0: quinta-feira, 5 de outubro de 2026.
1: Vamos aos destaques do dia.
0: Mais de 125 milhões de brasileiros foram às urnas neste domingo para o primeiro turno das eleições.
1: Forças de segurança pública fazem balanço das operações para combater crimes eleitorais. Gabriela Noronha.
2: De acordo com a Polícia Federal, foram apreendidos 2 milhões e 850 mil reais durante a atuação no primeiro turno das eleições.
0: Fim das bets.
1: Sites e aplicativos de apostas deixam de operar no país nesta terça-feira.
0: E prazo para resgatar saldo em plataformas termina hoje. Graziela Mendonça.
3: São mais de 1 bilhão e 300 milhões de reais que ainda aguardam resgate nos sites e aplicativos de bets.
1: Outubro Rosa.
0: Mês de falar sobre cuidados com a saúde da mulher e prevenção ao câncer de mama.
1: Saiba como identificar sinais de alerta e onde começar, onde encontrar assistência especializada pelo SUS. Cleide Lopes.
4: O INCA estima 78 mil novos casos de câncer de mama no ano até 2029.
0: Hoje na apresentação da Voz do Brasil, Luciano Seixas e Mariana Jungmann.
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0: As eleições no Brasil transcorreram com tranquilidade, segundo o balanço das forças de segurança que atuaram em todo o país.
1: As principais ocorrências registradas se referem à propaganda eleitoral irregular e tentativa de compra de votos.
0: E os eleitores não tiveram dificuldades para chegar aos locais de votação.
2: Mais de 321 mil profissionais foram mobilizados em todo o país para garantir a segurança das eleições de 2026. O ministro da Justiça e Segurança Pública, Wellington César Lima, destacou o trabalho conjunto do efetivo, que reúne agentes de forças estaduais, Polícia Federal, Tropa de Contingência, Polícia Rodoviária Federal e Força Nacional.
5: Demonstra muita integração, muita coordenação das forças de segurança e os números de fato são muito pequenos, muito irrisórios, o que diz respeito às ocorrências de maior relevo.
2: De acordo com a Polícia Federal, foram apreendidos 2 milhões e 850 mil reais em bens e valores durante a atuação no primeiro turno das eleições. Até o fim do domingo de votação, foram instaurados 49 inquéritos policiais e 204 pessoas foram conduzidas para as delegacias. O delegado Henrique Oliveira Santos, chefe da Divisão de Repressão a Crimes Eleitorais, falou sobre as principais infrações cometidas.
6: O crime que, por exemplo, mais aconteceu, né? O crime de propaganda irregular no dia das eleições, que já era algo esperado. O segundo crime que mais ocorreu no Brasil inteiro foi o crime de compra de votos.
2: A Polícia Rodoviária Federal também divulgou o balanço. O chefe da comunicação social da PRF, Alexandre Castilho, destaca que além do patrulhamento de rodovias, os agentes atuaram na prevenção e no combate a crimes associados ao processo eleitoral.
7: A PRF registrou quase R$1 milhão em dinheiro vivo e cheques bancários. Ainda houve duas interceptações de ônibus que transportavam eleitores irregularmente.
2: A PRF também restringiu no domingo de eleição o tráfego de veículos de grande comprimento e de cargas superdimensionadas. Segundo a corporação, a medida contribuiu para evitar congestionamentos. Reportagem Gabriela Noronha.
1: E termina hoje o prazo para retirar o saldo em sites ou aplicativos de bets.
0: Com a proibição dos jogos, as plataformas de apostas deixam de operar em todo o país a partir de amanhã.
1: Caso o apostador não retire o saldo a tempo, o valor será devolvido pelos bancos a partir do próximo final de semana.
3: São mais de 1 bilhão e 300 milhões de reais que ainda aguardam resgate nos sites e aplicativos de bets. O prazo termina às 23h59 desta segunda-feira. A partir desta terça-feira, os sites e aplicativos deixam de operar, conforme o cronograma de implementação da medida provisória que proibiu as bets no Brasil. A orientação para os usuários é acessar as plataformas em que tem cadastro e solicitar a retirada, ainda que o valor seja pequeno. É a situação da maioria das contas. 96% delas tem saldo abaixo de R$ 25. E quem possui contas em mais de uma empresa deve conferir em cada uma delas. Os valores que não forem retirados voluntariamente dentro do prazo serão devolvidos pelos bancos entre 9 e 14 de outubro. Caso haja algum impedimento para restituição, a partir de 14 de outubro, os recursos serão transferidos transferidos à Caixa Econômica Federal, que ficará responsável pela devolução aos apostadores. Graziela Mendonça para a Voz do Brasil.
0: E o Ministério da Fazenda definiu regras e prazos para encerramento das atividades das empresas de apostas que não possuem mais autorização para funcionar no país.
1: De acordo com portaria publicada pela pasta, as empresas têm até a próxima quarta-feira para enviar saldos finais das contas dos usuários. O levantamento deve considerar os valores que os usuários podem resgatar até hoje.
0: E as plataformas têm até o dia 15 de dezembro para regularizar todas as pendências financeiras referentes ao período em que estiveram em funcionamento.
1: A portaria também exige que as empresas mantenham os dados cadastrais atualizados e tenham um representante legal no Brasil para cuidar de possíveis pendências.
0: Estamos no Outubro Rosa, mês de conscientização sobre o câncer de mama.
1: O movimento reforça informações sobre fatores de risco, métodos de prevenção e apoio às mulheres diagnosticadas.
0: Este ano, o Instituto Nacional do Câncer reforça a importância dos exames para a detecção precoce da doença.
4: Antônia Josimária de Oliveira Lima, moradora do Rio de Janeiro, descobriu um câncer de mama no finalzinho de 2015 e em 2016 operou o tumor, fez quimioterapia e ainda hoje segue em acompanhamento no Instituto Nacional do Câncer, o INCA. Para ela, a doença não representou o fim, mas um recomeço.
8: Hoje eu estou bem, graças a Deus, comecei a ter uma vida diferente. Você aprende a se valorizar, você aprende a se amar.
4: De acordo com o Instituto Nacional de Câncer, o INCA, o câncer de mama é o mais comum entre as mulheres do Brasil e no mundo. A doença se manifesta de várias formas, como, por exemplo, o aparecimento de nódulos, alterações na pele da mama, que fica com aparência de casca de laranja, e secreções no mamilo. O INCA estima 78 mil novos casos de câncer de mama no ano até 2029 e que a detecção precoce da doença é um fator determinante para a cura, como falou a chefe da divisão de detecção precoce do INCA, Renata Maciel.
9: Então, ficar sempre atenta, tocar as suas mamas, sentiu algo diferente, procure o mais rápido possível, porque o diagnóstico precoce ele também permite empregos de terapias menos invasivas, né? Menos agressivas, e assim a gente consegue também ter maior chance de cura.
4: O Sistema Único de Saúde oferece gratuitamente todo o tratamento para o câncer. Reportagem Cleide Lopes.
1: E hemocentros de todo o país contarão com recursos federais para qualificação de serviços.
0: Uma portaria assinada pelo Ministério da Saúde estabelece incentivo federal mensal para aprimorar serviços de hemoterapia.
1: A medida também faz parte das ações para fortalecer a produção nacional de medicamentos derivados do sangue, como a imunoglobulina.
0: O Brasil firmou acordo para ampliar o fornecimento e a transferência de tecnologia do medicamento.
10: A portaria estabelece incentivo federal mensal aos hemocentros de todas as unidades da federação. A medida também prevê melhorias na estrutura dos hemocentros, nos equipamentos e nas condições de processamento e conservação do plasma, componente do sangue utilizado na produção de medicamentos. Além da portaria, também foi anunciado um acordo para ampliar a produção de imunoglobulina e alcançar a fabricação 100% nacional do medicamento utilizado no tratamento de imunodeficiências, infecções bacterianas e alguns tipos de câncer do sangue. Para isso, a empresa brasileira de hemoderivados e biotecnologia, Hemobras, firmou um acordo de cooperação com a empresa chinesa Tiantan Bio. A parceria prevê a cooperação para o registro no país de uma imunoglobulina humana de uso intravenoso. O ministro da Saúde, Alexandre Padilha, comentou a importância desse tipo de acordo de cooperação.
11: Quando a gente tem uma rede mais consolidada, com mais capacidade de incorporação tecnológica, então a gente consegue ter parcerias internacionais e nacionais tão potentes.
10: A Tiantan Bio também vai apoiar a Hemobras na modernização de sistemas e processos, com ações nas áreas de transformação digital, automação e gestão inteligente. Reportagem, Márcia Fernandes.
1: Outubro é também o mês do idoso, um período para dar visibilidade às pautas relacionadas aos direitos das pessoas com mais de 60 anos.
0: No Brasil, essa população cresceu 11,3% em 2012 para 16,6% em 2025, mostrando uma tendência de envelhecimento populacional.
1: Os dados são da síntese de indicadores sociais, realizada pelo Instituto Brasileiro de Geografia e Estatística, o IBGE.
0: E nós conversamos com a pesquisadora Denise Freire, responsável pelo estudo, para saber mais sobre o retrato que ele mostrou da população com mais de 60 anos no Brasil. Acompanhe.
1: Olá, doutora Denise Freire, prazer ter a senhora conosco aqui, bem-vinda à Voz do Brasil. A senhora que conduziu aí a síntese dos indicadores sociais do IBGE, que apurou alguns dados sobre o envelhecimento da população, e aí a gente quer falar um pouco sobre isso hoje. O principal dado aqui que eu gostaria de começar trazendo é o que trata da população com mais de 60 anos, que cresceu cerca de 53% entre 2012 e 2025, né? A pesquisa apurou o que provocou esse aumento da população idosa, doutora?
12: Olá, é um prazer participar com vocês dessa entrevista. O estudo da síntese mostrou, né, esse aumento da população idosa do período 2012 a 2024, né? Esse é o aumento que possui vários fatores, né, vários aspectos. Então, a gente pode considerar tanto, né, o aumento da expectativa de vida, melhoria de saneamento, né, melhoria também das condições de acesso a medicamentos e à saúde, né? E por outro lado, também a gente tem uma questão da queda da natalidade, né? Então, reduz a participação de crianças e jovens também na nossa população. Então, cada vez mais tem chamado a atenção esse aumento, né, de pessoas idosas na proporção da população brasileira.
0: Esse crescimento da população mais velha já vinha ocorrendo nas décadas anteriores, né? Foi observado algum tipo de aceleração?
12: Sim, tem havido uma aceleração, né, nesse processo de envelhecimento, nessa participação da população idosa dentro, né, do total da população brasileira, né, de acordo com esses aspectos que a gente citou já.
1: Agora, a pesquisa trouxe também dados sobre a idade das pessoas no mercado de trabalho, né? Aliás, é um dos principais focos da pesquisa, é o mercado de trabalho. E ela apontou uma presença expressivamente maior de homens do que de mulheres trabalhando após os 60 anos, não é isso, doutora? A que se deve isso?
12: Sim, exatamente. Historicamente, né, no mercado de trabalho existe uma participação maior de homens do que de mulheres, né, não só em população idosa, mas de uma maneira geral. Mas quando a gente faz esse recorte de 60 anos ou mais, cerca de metade dos homens ainda permanecem no mercado de trabalho, enquanto que entre as mulheres é cerca de um quarto. Né? Existe essa diferença importante, né, por gênero, principalmente em primeiro lugar por causa das condições previdenciárias, né? Aos homens realmente é exigido ficar mais tempo, né, trabalhando e contribuindo para conseguir se aposentar. A mulher, como tem normalmente uma dupla jornada, né, ela tem também o trabalho de cuidar de parentes, de cuidar da casa, dos filhos, normalmente tem uma condição previdenciária em que ela exige menos tempo de contribuição do que os homens. Então, aos 60 anos, normalmente é difícil para os homens, né, para a maioria dos homens já ter conseguido se aposentar, então a maioria deles já permanece, né, pelo menos metade permanece no mercado de trabalho entre 60 e 69 anos. Né? A partir de 70 anos que a gente conseguiu fazer esse recorte, aí sim que há uma queda expressiva na proporção de homens que ainda trabalham. E mais significativa ainda entre as mulheres. Mas isso se deve também às condições de, assim, a gente tem um mercado de trabalho que tem uma informalidade, né, importante. Então, para as pessoas conseguirem atingir o mínimo exigido pela Previdência Social para conseguir se aposentar, também demora, né? Nem todo mundo também tem uma continuidade de contribuição ao longo da sua vida laboral. Então, isso faz com que as pessoas, mesmo, né, com mais idade, né, mesmo às vezes já atingindo a idade mínima de aposentadoria, ainda não consigam se aposentar por falta de contribuição ainda à Previdência.
0: Outro dado sobre o mercado de trabalho é que a presença, o percentual de idosos empregados vem aumentando, embora tenha sofrido uma baixa aí durante o período de pandemia. E eles também ganham mais do que a média da população, né? A senhora pode comentar um pouco esses dados?
12: Sim, exatamente. O dado de 2024 apontava que cerca de um quarto das pessoas com 60 anos ou mais ainda estava inserida no mercado de trabalho, né? E foi o percentual mais elevado da série, né? Então a gente observa que a cada ano esse percentual de idosos que participam do mercado de trabalho vem aumentando, né? Na pandemia foi o menor valor, né, em 2020, porque os idosos justamente precisavam, né, se precaver, né, de contaminação, de doença, para pegar a Covid, e realmente a sua participação diminuiu em 2020. Mas desde então, a cada ano, a sua participação vem aumentando e está em uma trajetória de alta. Né? Então, mas assim, são vários fatores, né? Então, assim, além da questão previdenciária também, né, da questão da informalidade, a gente também pode apontar a questão de arranjos, né, familiares, porque muitos, quando você tem por outro lado uma situação dos jovens, né, com dificuldade de inserção no mercado de trabalho ou de uma inserção muito precária, os idosos acabam permanecendo como principal provedor, né? Quando ele participa de uma família, né, com múltiplos membros e que também tem os jovens participando da família. Então, a pessoa mais idosa, que normalmente ganha mais, né, tem mais experiência, então ela vai tender sempre a ganhar uma remuneração mais elevada, né, do que das outras pessoas, das outras faixas etárias, né, e ela acaba também servindo como uma pessoa provedora, né, e no ambiente atual que, como eu já falei, dessa dificuldade dos jovens, então cada vez mais a gente vai, eu acredito que a gente vai assistir o aumento das pessoas idosas inseridas no mercado de trabalho, tanto homens quanto mulheres.
13: Muito bem, nós conversamos com Denise Freire, pesquisadora responsável pela síntese dos indicadores sociais do IBGE. Muito obrigada, doutora, pela sua entrevista à Voz do Brasil.
12: Muito obrigada.
0: Como a gente ouviu na entrevista, o Brasil tem cerca de 17% da população brasileira acima dos 60 anos e atravessa uma tendência de envelhecimento populacional.
13: Com esse crescimento, além dos cuidados com a saúde e o bem-estar, é preciso estar alerta para golpes ou crimes virtuais.
0: Apenas no ano passado, o Disque 100 registrou 1000 denúncias de violações virtuais contra pessoas idosas.
13: Além do Estatuto do Idoso, que tipifica crimes contra pessoas com 60 anos ou mais, existem canais de informação e denúncias para proteger esse público.
14: Aos 69 anos, o aposentado Pedro Mesquita não imaginava que pudesse cair no golpe do empréstimo consignado ao atender uma ligação de uma suposta funcionária do banco.
15: Ela propôs que quitava meus débitos no banco com juro bem menor e eu ia pagar parcela bem menor. Foi onde que ela me ganhou. Empréstimo lá no meu nome com um valor de 24 mil. Não caia nesse golpe como eu caí, porque foi muito fácil. Eu achava que eu não caía em golpe.
14: Crimes virtuais cometidos contra idosos são punidos com maior rigor de acordo com o Código Penal. E o Estatuto do Idoso, criado em 2003, garante que, nesses casos, o idoso tenha atendimento preferencial e que o processo corra de forma mais rápida na Justiça. No ano passado, o Disque 100 registrou 1000 denúncias de violações de direitos de idosos em ambiente virtual. São crimes como golpes, ameaças e exposição. Para levar mais informações às pessoas idosas, o Ministério dos Direitos Humanos e da Cidadania criou uma cartilha, como explica o secretário nacional dos direitos da pessoa idosa, Alexandre da Silva.
16: Nós precisamos sempre garantir autonomia, independência, temos uma cartilha também no campo da educação para que as pessoas idosas não caiam nos golpes mais conhecidos. E a gente aproveitou esse material falando também de situações que não são golpes, mas podem ser, na mão de pessoas mal intencionadas, oportunidades, né, enviesadas ali, disfarçadas e para gerar um golpe.
14: Os números do painel de dados da Ouvidoria Nacional de Direitos Humanos mostram que as capitais do Rio de Janeiro e São Paulo concentram a maioria das denúncias de violações de direitos das pessoas idosas. As denúncias podem ser feitas pelo Disque 100, que funciona 24 horas todos os dias da semana. Com locução de Nazi Brum, reportagem Graziele Bezerra.
1: Recuperar uma área degradada vai muito além de plantar árvores. É preciso saber se a vegetação conseguiu se restabelecer e se o ecossistema tem condições de se manter sozinho.
0: Para avaliar esse resultado em todo o país, foi criado um sistema com critérios científicos que mostram se a vegetação nativa está sendo recuperada.
1: Os critérios levam em conta as características de cada bioma brasileiro.
17: Recuperar uma área degradada não significa apenas plantar árvores. O verdadeiro desafio é saber se aquela vegetação voltou a funcionar como um ecossistema capaz de sobreviver sozinho. Em um país com 6 biomas e uma das maiores biodiversidades do planeta, essa avaliação sempre foi um dos grandes obstáculos na restauração ambiental. Agora, órgãos federais criaram um sistema único para medir a qualidade da recuperação da vegetação nativa em todo o Brasil. O pesquisador da Embrapa, Daniel Vieira, destacou que a ideia era conseguir obter indicadores precoces, mas que trouxessem segurança quanto à recuperação da área degradada.
18: Se a gente esperar o tempo ecológico para uma floresta voltar a ser floresta, é um tempo muito grande. Então a gente tem pensado em como utilizar indicadores precoces e que sugerem ou tentam garantir que no futuro essa vegetação vai estar num processo maduro.
17: A principal mudança está na forma de fiscalizar. A avaliação passa a verificar se depois de pelo menos 4 anos a vegetação apresenta condições de se manter sem depender de intervenção humana. Para isso, os técnicos vão observar 4 indicadores principais: a cobertura vegetal do solo, a quantidade de plantas nativas que surgiram naturalmente, a diversidade de espécies e a presença reduzida de plantas invasoras. Juntos, esses fatores indicam se a área degradada está seguindo um caminho de recuperação sustentável. Daniel Vieira, da Embrapa, destacou que os indicadores atendem a todos os biomas brasileiros.
18: A gente encontrou indicadores de sucesso que garantem a autossustentabilidade dessas vegetações para as diferentes biomas e formações, para ter um chão comum nesse processo de regularização ambiental e de recuperação da vegetação nativa.
17: Além de dar mais segurança jurídica para projetos de restauração ambiental e reduzir a necessidade de vistorias presenciais, o modelo ajuda o Brasil a acompanhar uma das metas assumidas internacionalmente: recuperar 12 milhões de hectares de vegetação nativa até 2030. Compromisso ligado ao Acordo de Paris e à década da ONU para a restauração de ecossistemas. Reportagem Luana Karen.
0: A Agência Nacional de Proteção de Dados, a ANPD, acaba de lançar uma página na internet exclusiva para receber denúncias contra redes sociais e plataformas digitais que descumprirem as novas regras do Marco Civil da internet.
1: Através da página da ANPD, qualquer pessoa ou empresa pode usar o canal para denunciar plataformas que não ofereçam meios adequados para reportar conteúdos criminosos, anúncios irregulares ou vazamentos de conteúdos íntimos.
0: Para mais informações, acesse gov.br/ANPD.
1: Atenção, gestoras e gestores de políticas públicas de todo o país.
0: O Ministério das Mulheres prorrogou o prazo para o envio das respostas ao Censo de Políticas para as Mulheres. O preenchimento agora pode ser feito até o dia 19.
1: O levantamento busca mapear a estrutura, o funcionamento e a capacidade de atendimento dessas unidades em todo o Brasil.
0: O mapeamento também vai ajudar a conhecer o perfil de quem está na gestão, entender o trabalho feito nos estados e municípios e identificar os serviços e equipamentos oferecidos às mulheres.
1: Mais informações em gov.br/mulheres.
0: Com as notícias do governo federal.
1: Uma realização da Secretaria de Comunicação Social da Presidência da República.
0: Com produção da empresa Brasil de Comunicação.
1: Fique agora com as notícias do Poder Judiciário e do Congresso Nacional. Boa noite.
0: Boa noite para você, até amanhã.

0: olha de acordo com o filtro da relevância.
1: Boa noite, eu sou Marcela Luiza.
0: E eu sou Walter Lima.
1: A Constituição Federal completa 38 anos nesta segunda-feira. Promulgada em 5 de outubro de 1988, ela encerrou o período do regime militar e colocou a dignidade da pessoa humana no centro do ordenamento jurídico.
0: O Supremo Tribunal Federal é o guardião da Carta Magna e promove ao longo de toda esta semana eventos para celebrar a data.
1: O primeiro encontro comemorativo ocorreu hoje na biblioteca do STF.
0: Na ocasião, o presidente do Supremo, o ministro Edson Fachin, destacou a importância da democracia prevista no texto constitucional de 88.
2: 38 anos formam o mais longo período de vigência democrática ininterrupta de nossa história republicana. E isso não é obra do acaso, nem de uma só geração. É fruto de escolhas diárias da eleitora que compareceu às urnas ontem, do servidor que cumpre a lei, da juíza que fundamenta suas decisões, da cidadania que reclama, da imprensa que informa, das instituições que se respeitam e cooperam pelo bem do Brasil.
1: A Justiça Eleitoral já se prepara para o segundo turno das eleições gerais de 2026.
0: A afirmação foi feita pelo presidente do TSE, ministro Cássio Nunes Marques, no balanço do primeiro turno das eleições. Na ocasião, ele também destacou a normalidade da votação, a segurança dos sistemas eleitorais e o trabalho realizado em todo o país para garantir o exercício do voto. Guilherme Firmino.
3: Após a apuração, Cássio Nunes Marques agradeceu aos eleitores e aos profissionais envolvidos na eleição e afirmou que a expectativa é de repetir no segundo turno a tranquilidade registrada nesse domingo.
4: Ressalto, todavia, que a eleição não termina quando a votação é encerrada. Ela se completa quando a vontade soberana do eleitorado é conhecida e respeitada.
1: A segunda sessão do STJ formou maioria para admitir o primeiro processo da história da corte para julgamento pelo filtro da relevância.
0: Nesse novo sistema, a questão federal discutida precisa ter relevância econômica, política, social ou jurídica, para além dos interesses das partes. Fátima Uchoa.
5: A análise da relevância foi proposta pelo ministro Sérgio Coquina, presidente da Comissão Gestora de Precedentes do STJ. A discussão é para definir se o condomínio pode cobrar do condômino inadimplente honorários do advogado contratado para ajuizar a ação de cobrança e se há diferença entre essa hipótese e a referente à atuação do advogado fora da justiça. Os votos para definir se a questão apresenta ou não relevância para posterior julgamento de mérito estão sendo tomados em sessão virtual até 7 de outubro e os ministros podem mudar o voto até o final.
1: Começou hoje um mutirão da Justiça do Trabalho para analisar processos que envolvem pessoas com 60 anos ou mais.
0: É a ação em pauta a melhor idade, que vai até sexta-feira em todo o país. Rafael Silva.
6: A mobilização em pauta a melhor idade busca ampliar o acesso à conciliação em casos que envolvam pessoas com 60 anos ou mais. Mas essa é uma ação que deve ser tomada por advogados o tempo todo. Eles devem sempre deixar claro à justiça que aquele processo envolve pessoa idosa e assim chamar a atenção do judiciário para a prioridade no caso.
1: Justiça Federal mantém veto a obras de terminal de gás em Barcarena, no Pará.
0: A decisão atende a pedido do MPF. Vanessa Pereira.
7: A Justiça Federal manteve suspensa a construção de um terminal de gás em Barcarena, no Pará, e proibiu a concessão de novas licenças. A decisão rejeitou o pedido da empresa Termogás e determinou que o empreendimento só avance após a conclusão de estudos técnicos e a consulta prévia às comunidades quilombolas e tradicionais da região. A Justiça também deu 5 dias para o governo do Pará e o INCRA prestarem informações atualizadas sobre o caso.
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1: Uma boa noite.
0: E até amanhã.
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1: Eu sou Paula Groba.
2: E eu sou Humberto Pinheiro.
1: E estes são os destaques de hoje do Jornal do Senado, que começa agora.
2: 13 partidos terão representantes no Senado a partir de 2027.
1: Senadores começam a analisar fim da escala 6x1 nesta terça-feira.
2: Mais de 33 milhões de brasileiros não votaram no primeiro turno, mas ainda podem votar no segundo.
1: Boa noite.
2: Boa noite.
1: O resultado das urnas vai redesenhar o mapa político do Senado a partir de 2027. Serão 13 partidos com pelo menos um representante na casa, em uma composição que reforça a força do PL. A legenda terá a maior bancada, com 28 senadores.
2: Mas o que esses números significam na prática para as votações e para as disputas de poder no Senado? O repórter Rodrigo Rezende explica.
3: A maior bancada é a do PL, com 28 integrantes, seguida pela Federação União Progressista com 12, PT com 9 e MDB com 8. Uma das senadoras eleitas pelo PL foi Carol Ditone, de Santa Catarina.
4: Então, o nosso compromisso é com a moralidade das instituições, dos órgãos públicos. Com certeza, nós vamos trazer mais investimentos, mais respeito com Santa Catarina. Acho que o nosso compromisso é esse.
3: O Partido Novo conseguiu eleger 3 representantes e a Rede Sustentabilidade terá novamente uma senadora, com Luiziane, do Ceará. Também terão senadores os seguintes partidos: Republicanos e PSD com 5 cadeiras, PSB com 4, PSDB e Podemos com 2 representantes cada e PDT com 1 vaga. Dos 32 senadores que tentavam a reeleição, 14 foram reeleitos. Com os dados atuais, a bancada feminina terá 18 representantes em 2027, a maior em um início de legislatura. Uma dessas mulheres é Marília Campos, eleita pelo PT em Minas Gerais.
5: Eu sou a pessoa que dialogo com todos os segmentos, especialmente aqueles segmentos que são civilizados. E é com essa postura que eu seguirei no Senado.
3: A composição partidária final do Senado será definida com o segundo turno da eleição de governadores em 3 estados, Acre, Amazonas e Tocantins. Nessas unidades da federação, senadores em exercício estão no segundo turno e uma possível vitória dará a vaga para o Senado aos seus suplentes.
1: E o Senado, que toma posse no ano que vem, terá uma combinação de nomes conhecidos e estreantes. 14 senadores foram reeleitos para mais 8 anos de mandato, enquanto 2 ex-senadores estarão de volta à casa.
2: E 38 eleitos vão ocupar o Senado pela primeira vez. É uma renovação que muda o perfil da casa, mas que ainda mantém nomes já conhecidos pelos brasileiros. A reportagem é de César Mendes.
6: Os eleitores de 2 estados decidiram manter os senadores que já estavam no cargo nas 2 vagas em disputa. No Amazonas, foram reeleitos Eduardo Braga, do MDB, e Plínio Valério, do PSDB. Em Sergipe, Rogério Carvalho, do PT, e Alessandro Vieira, do MDB. Outros 10 senadores que já estavam no cargo também foram reeleitos. Márcio Bittar, do PL, no Acre, Lucas Barreto, do PSD, no Amapá, Jacques Wagner, do PT, na Bahia, Cid Gomes, do PSB, no Ceará, Veneziano Vital do Rego, do MDB, na Paraíba, Humberto Costa, do PT, em Pernambuco, Marcelo Castro, do MDB, no Piauí, Eduardo Gomes e Carlos Portinho, ambos do PL, no Tocantins e no Rio de Janeiro, respectivamente, e Stevenson Valentim, do Podemos, no Rio Grande do Norte. Para o senador Alessandro Vieira, o novo Senado terá que ser diferente do atual, para atender às expectativas dos eleitores.
7: Você vai ter que provar para o povo que mereceu essa votação, essa confiança. O Brasil todo espera por um processo de depuração.
6: 2 ex-senadores voltam ao Senado no ano que vem. Renato Casagrande, do PSB do Espírito Santo, e José Medeiros, do PL de Mato Grosso.
1: E na volta dos trabalhos após o primeiro turno das eleições, senadores vão iniciar a análise da proposta de emenda à Constituição que acaba com a escala 6x1. O texto define que trabalhadores terão direito a 2 folgas a cada 5 dias trabalhados.
2: A proposta precisa passar por 5 sessões de debates no plenário antes de ser votada em primeiro turno. Repórter Pedro Pincer.
8: Nesta terça-feira, o Senado deve fazer a primeira sessão plenária para debater o fim da escala 6x1. 6 dias de trabalho e 1 de repouso. Depois de 5 debates em plenário, a proposta de emenda à Constituição poderá ser votada em primeiro turno. Se aprovada, segue para o segundo turno com outras 3 sessões de discussão. A senadora Tereza Leitão, do PT de Pernambuco, destacou que a nova jornada permitirá uma nova dinâmica nas famílias brasileiras.
9: Que a mãe e
0: o pai não chegue exausto para sentar, mas que chegue feliz para ainda conversar, brincar, ler com seus filhos e suas filhas.
8: Já o senador Rogério Marinho, do PL do Rio Grande do Norte, lamentou que a PEC obrigue uma forma de contrato entre patrões e empregados.
9: E quando foi feita a modificação da legislação trabalhista de 2017, o único tema que foi consensualizado entre trabalhadores, empregadores e governo foi a necessidade de que preponderasse o negociado sobre o legislado.
8: O texto permite que as empresas tenham até 2 meses para adaptar a jornada para 42 horas semanais depois que a proposta virar lei. A partir daí, terão mais 1 ano para colocar a jornada em 40 horas.
1: E a Comissão de Constituição e Justiça pode aprovar o projeto que autoriza a divulgação de imagens e áudios de crimes em flagrante dentro de estabelecimentos comerciais.
2: A ideia é que o compartilhamento dessas informações ajude na identificação e denúncia de criminosos. As informações com o repórter Bruno Lourenço.
10: O relator, senador Espiridião Amin, do Progressistas de Santa Catarina, afirmou que o objetivo é combater a impunidade por meio da identificação e denúncia dos infratores.
11: É realmente o reino da maldade você ter uma preocupação maior com o delinquente do que com quem sofre a delinquência.
10: Para evitar abusos, o texto exige que o estabelecimento registre um boletim de ocorrência e proíbe a exposição de terceiros que não estejam envolvidos no crime e também prevê a responsabilização do lojista caso haja divulgação indevida de imagens sabidamente falsas. Depois da CCJ, o projeto de lei que já passou pela Comissão de Segurança Pública vai ao plenário do Senado.
1: Mais de 33 milhões de brasileiros deixaram de votar no último domingo. E entre os que foram às urnas, quase 6 milhões optaram pelo voto nulo ou em branco.
2: Os números mostram o tamanho da parcela do eleitorado que não escolheu nenhum dos candidatos nas urnas. Repórter Marcela Cunha.
12: O número representa mais de 21% do eleitorado e é o maior desde 1998. Por isso, o TSE informou que vai atuar para aumentar o comparecimento no segundo turno, marcado para o dia 25 de outubro. De acordo com o presidente do TSE, o ministro Cássio Nunes Marques, é preciso intensificar as ações, em especial entre os grupos para os quais o voto não é obrigatório, como quem tem 70 anos ou mais.
13: Não é o ideal a abstenção de 20%. A ideia é intensificar e aperfeiçoar todos os mecanismos disponíveis para a justiça eleitoral para que a gente consiga diminuir esse percentual num segundo turno.
12: Segundo o presidente do TSE, a abstenção chega a cerca de 50% entre os maiores de 70 anos e a 20% entre os jovens de 16 e 17 anos. Além das ausências, o primeiro turno registrou 2.200.000 votos em branco e 3.600.000 votos nulos.
1: E quem não foi às urnas no primeiro turno ainda pode votar no segundo. Basta que o título de eleitor esteja regularizado.
2: A Justiça Eleitoral considera cada turno uma eleição independente. Portanto, a ausência na primeira etapa não impede a participação na votação de 25 de outubro, desde que a situação eleitoral esteja regular. Quem explica é a repórter Luísa Mello.
14: Cada turno eleitoral é tratado como um pleito independente. Então, mesmo sem ter participado da primeira rodada de votos, os eleitores podem ir às urnas no segundo turno. Basta que o título esteja regularizado. A ausência no primeiro pleito precisa ser justificada pelo eleitor até 3 de dezembro. O presidente do Tribunal Superior Eleitoral, ministro Cássio Nunes Marques, ressaltou a importância da participação no primeiro turno.
13: Quero, antes de tudo, agradecer às eleitoras e os eleitores brasileiros que compareceram às urnas e exerceram, mais uma vez, o direito fundamental de escolher os seus representantes.
14: De acordo com dados do TSE, a abstenção bateu recorde este ano, com 33 milhões e 400 mil pessoas que não compareceram às urnas. No segundo turno, a votação é apenas para presidente da República e, dependendo do estado, para governador.
2: Com edição de Paula Groba e trabalhos técnicos de Eliseu Caires, o Jornal do Senado fica por aqui. Acompanhe agora as notícias da Câmara dos Deputados. Boa noite.
1: Boa noite e até amanhã.

0: Câmara amplia a bancada feminina e passa a contar com 109 mulheres.
1: PL elege maior bancada e terá 121 deputados na próxima legislatura.
0: Nicolas Ferreira e Lucas Pavanato superam os 3 milhões de votos.
1: Boa noite. Os brasileiros foram às urnas neste domingo para participar do processo eleitoral.
0: A eleição presidencial de 2026 registrou mais de 119 milhões de votos válidos no primeiro turno, o maior número já registrado nesta etapa da disputa pelo Palácio do Planalto.
1: Os eleitores também votaram para escolher os próximos governadores, senadores, deputados federais e deputados estaduais.
0: Na Câmara dos Deputados, o PL elegeu a maior bancada para a próxima legislatura. A repórter Silvia Munhato explica como fica a correlação de forças na casa a partir do resultado das eleições deste domingo.
2: O PL elegeu a maior bancada da Câmara dos Deputados neste domingo e vai ter 121 deputados na próxima legislatura, que começa em 1º de fevereiro. Em 2022, o partido havia obtido 97 cadeiras. O segundo colocado para a Câmara foi a Federação PT-PCdoB-PV, com 88 deputados, 6 a mais que na última eleição. Além do PL da Federação PT-PCdoB-PV, ganharam deputados em relação ao total eleito em 2022, o PSD, Republicanos, Podemos, Novo e Missão. O Novo teve um aumento de 3 para 10 deputados. Entre os que perderam, destaque para a Federação União PP, que passou de 105 para 87. PSDB Cidadania perdeu 7 cadeiras, chegando a 11. E o PDT ficou com 6 deputados, uma perda de 10 cadeiras. PSB e PSOL Rede mantiveram uma bancada de 15 deputados. Os outros que registraram quedas foram MDB, PRD Solidariedade e Avante. Em entrevista ao programa Painel Eletrônico da Rádio Câmara, a consultora legislativa Manuela Nonô cita o crescimento de partidos como PL e Novo como exemplo de uma eleição ideológica e mais à direita.
3: Eu acho que essa foi a eleição dos partidos ideológicos. Seja de um lado, seja de outro, essas agremiações ganharam, foram premiadas pelos eleitores. Os partidos catch-all, aqueles que vale tudo, o famoso centrão, de uma forma geral ele perdeu, tanto na Câmara quanto no Senado. E isso não se deve somente ao eleitorado. Também se deve à reforma do sistema político brasileiro que tem acontecido, que tem colocado aí cláusulas de barreira, que proibiu as coligações nas eleições proporcionais. Isso tudo está depurando o sistema, devagar, mas continuamente.
2: Também em entrevista ao Painel Eletrônico, o professor de Ciência Política da Universidade de Brasília, André Borges, afirma que foi uma eleição plebiscitária, citando a definição de segundo turno para presidente, que será disputado entre o senador Flávio Bolsonaro e o presidente Lula.
4: Ele mostra, né, um certo padrão, né, no comportamento do eleitorado, no que diz respeito ao fato de que quando a gente tem uma eleição, né, em que o presidente em exercício no cargo concorre à reeleição, invariavelmente, né, esse pleito ele acaba se tornando uma espécie de plebiscito sobre o governo. E eu acho que o grande desafio da campanha do Lula, né, sempre foi o fato de que ele não conseguiu, né, ao longo da campanha melhorar os índices de aprovação do governo, né?
2: Os dois especialistas explicam, porém, que o sistema ainda mantém vários partidos e com resultados diversos nos estados. Portanto, a Câmara manterá, por exemplo, deputados mais voltados para a busca de recursos para suas regiões. E a falta de uma decisão sobre o executivo no primeiro turno deverá, segundo eles, adiar votações mais polêmicas. Dos 513 deputados federais eleitos, 183 vão exercer seu primeiro mandato na Câmara dos Deputados. Esse número representa uma taxa de renovação de 35,67%. Já o número de deputados reeleitos é de 301, 58,6% do total de deputados que foram eleitos titulares nas eleições de 2022, ou suplentes, que foram efetivados como titulares ao longo da atual legislatura. Da Rádio Câmara de Brasília, Silvia Munhá.
0: Eleições.
1: Novas deputadas serão 21% do total de parlamentares na Câmara, percentual acima da atual legislatura, mas ainda abaixo do total de mulheres na população brasileira. A repórter Paula Bittar traz uma análise sobre o crescimento da bancada feminina para a próxima legislatura.
5: O número de mulheres eleitas para a Câmara aumentou, mas a representação feminina entre os deputados continua muito abaixo da proporção da população. A partir de 1º de fevereiro do ano que vem, as mulheres representarão 109 dos 513 parlamentares da Câmara, 19 a mais que o número atual. Ainda assim, enquanto são mais de 51% da população brasileira, serão pouco mais de 21% dos deputados federais. 59 delas, ou 54%, foram reeleitas. A federação composta por PT, PCdoB e PV elegeu a maior parcela de mulheres, somando 34 cadeiras, o equivalente a 31% da representação na casa. Os colégios eleitorais do Sudeste foram os principais responsáveis pela formação dessa nova bancada. São Paulo elegeu 16 deputadas, concentrando 14,7% de todas as cadeiras ocupadas por mulheres na casa. Logo atrás, Minas Gerais e Rio de Janeiro garantiram 11 e 10 parlamentares, respectivamente. Fora do eixo Sudeste, Bahia, Pernambuco e Santa Catarina destacam-se com 6 deputadas eleitas em cada estado. Por outro lado, Distrito Federal, Piauí e Roraima encerraram a apuração sem eleger mulheres para a nova legislatura. A deputada Érica Hilton, do PSOL de São Paulo, foi reeleita como a mulher mais votada da história da Câmara dos Deputados, com 1,5 milhão de votos conquistados. Hilton foi uma das duas primeiras mulheres trans eleitas para a Câmara, ao lado de Duda Salabert, do PSOL de Minas Gerais, em 2022. Em Minas Gerais, Duda Salabert aparece como a terceira mais votada, com quase 230 mil votos, e também deve assumir um novo mandato. Magda Morfato, do PL de Goiás, aos 77 anos, será a integrante com mais idade em exercício na casa. A cientista política Hanna Maru se considera positivo o aumento na bancada feminina e atribui essa elevação ao financiamento das campanhas.
6: Os partidos tinham até 8 de setembro para fazer o repasse para mulheres, pessoas negras e indígenas, e de um modo geral, esse prazo foi cumprido. Claro que tiveram partidos que individualmente não cumpriram, mas no montante geral do Fundo Especial de Financiamento de Campanha, esse dinheiro foi destinado. Então, tanto o montante quanto o momento em que ele entra faz toda a diferença para a eleição de mulheres.
5: Na análise da composição da bancada, a cientista política ressalta que ela se divide principalmente em esquerda e direita, com um centro esvaziado. Hanna Maru se aponta, por outro lado, que no Senado a votação foi expressiva para mulheres de direita.
6: A gente tem um crescimento expressivo também de mulheres eleitas, porém, essas mulheres, muitas delas, se colocaram e fizeram sua campanha deslocada de valores ligados aos direitos das mulheres, algumas até se posicionando contra o voto feminino. Então a gente tem um crescimento de mulheres muito mais ligadas ao conservadorismo, muito mais ligadas ao espectro de direita no Senado. E isso é uma tendência do Senado como um todo, né? O crescimento do conservadorismo no Senado foi bastante expressivo. A direita agora, pela primeira vez, é maioria no Senado Federal.
5: Para o Senado, entre as 54 vagas em disputa, 12 foram para mulheres. É o maior número de senadoras eleitas em um mesmo pleito desde a redemocratização. Até então, o recorde havia sido registrado em 2002, quando 8 mulheres conquistaram cadeiras na casa. Em 2018, última eleição em que também foram renovados 2/3 do Senado, 7 mulheres foram eleitas. Com o resultado, a bancada feminina deve passar das atuais 15 para 18 integrantes a partir de 2027. Da Rádio Câmara, de Brasília, Paula Bittar.
0: Política. Campeões de votos ajudam a ampliar as bancadas de seus partidos na Câmara. Antônio Vital tem as informações.
7: O resultado final das eleições para deputado federal apontou a existência de candidatos muito bem votados que funcionaram como puxadores de votos para seus partidos e acabaram contribuindo para que outros parlamentares, que não teriam individualmente votos suficientes para se eleger, também conquistassem uma vaga. Puxadores de votos são aqueles candidatos que obtiveram votação acima do chamado quociente eleitoral, que é o cálculo usado para apontar quantas vagas cada partido tem por estado. Foi o caso, por exemplo, de 2 deputados do PL, Nicolas Ferreira, em Minas Gerais, e Lucas Pavanato, em São Paulo. Os dois receberam mais de 3 milhões de votos e ajudaram a ampliar a bancada do PL na Câmara. Em Minas Gerais, o PL elegeu 21 deputados, sendo que 9 deles não teriam sido eleitos sem os votos de Nicolas. Um deles, Sargento Melo Casal, acabou eleito com apenas 25 mil votos. Em São Paulo, os votos a Pavanato ajudaram a eleger 7 deputados que não teriam votos suficientes entre os 19 eleitos pelo PL. Isso porque, na eleição para deputado, os votos são computados para o partido ou federação do candidato. Quanto maior essa soma, mais cadeiras o partido tem. Também em São Paulo, a deputada Érica Hilton recebeu mais de 1,5 milhão de votos, o que ajudou o partido dela, o PSOL, a conquistar 6 vagas na Câmara, uma a mais do que teria direito se não fossem contabilizados os votos para o partido. O ponto em comum entre os campeões e as campeãs de votos é a campanha com forte presença nas redes sociais. Para o cientista político André Borges, da Universidade de Brasília, a campanha pelas redes sociais é uma nova maneira de fazer política que veio para ficar.
4: Candidatos mais localistas, né, ex-prefeitos, ex-vereadores, geralmente eles vão ter aquela votação ali mais concentrada, né, no seu município. E o que a gente observa nos últimos anos é que a campanha através da rede, ela me permite chegar a um custo relativamente baixo, né, a eleitores que estão espalhados ali, né, pelo território do estado, né? Então você passa a ter um tipo diferente de campanha, né? Eu acho que é um novo jeito de fazer política que veio para ficar e que está abrindo espaço também para ascensão de novas lideranças.
7: Consultora legislativa da Câmara dos Deputados, Manuela Nonô, também relacionou a presença nas redes sociais ao resultado da votação.
3: Quando você se torna conhecido pelas redes sociais, se torna quase natural você ter uma votação, embora essas realmente tenham sido extraordinárias. Quero dizer aqui que o Nicolas sozinho teve 27,41% dos votos válidos de Minas. O PL fez 19 cadeiras. Sem o Pavanato, ficaria 12. Então, o Pavanato deu 7 cadeiras para o PL. Ele teve 47,26% de todos os votos do PL de São Paulo. Isso é muita coisa. É.
7: Outros candidatos também ajudaram a ampliar a bancada de deputados em seus estados graças à grande quantidade de votos. André Fernandes, do PL, foi eleito com quase 700 mil votos no Ceará, mais de 12% dos votos do estado. E Júlia Zanatta, também do PL, recebeu 560 mil votos, o equivalente a 13% de todos os votos de Santa Catarina. Também foi eleito com 13% dos votos no Distrito Federal o candidato Fábio Félix, do PSOL. Na Rádio Câmara de Brasília, Antônio Vital.
8: Trabalho.
1: A notícia de que postos de gasolina estavam obrigando as frentistas a trabalharem de biquíni motivou um debate sobre os limites das empresas na definição dos uniformes de seus funcionários.
0: A questão chegou à Câmara dos Deputados, onde uma proposta foi apresentada para impedir que as vestimentas nas empresas violem a dignidade do trabalhador. O repórter Luiz Cláudio Canuto tem os detalhes.
9: Está na Comissão de Constituição e Justiça da Câmara dos Deputados projeto que cria regras para uso de uniformes de trabalhadores. A intenção é evitar a violação da dignidade do empregado. Atualmente, a CLT define que cabe ao empregador definir o padrão de vestimenta dos empregados, sendo permitida a inclusão no uniforme de logomarcas da própria empresa ou de empresas parceiras e de outros itens de identificação relacionados à atividade desempenhada. A proposta proíbe diferenças que destoam da finalidade da profissão e veda a imposição de roupas que provoquem riscos físicos ou ambientais desnecessários. A autora do projeto, deputada Laura Carneiro, do PSD do Rio de Janeiro, explicou o que a motivou a apresentar a proposta.
10: Na verdade, esse projeto surge de uma modinha que apareceu de que as mulheres tinham que estar no posto de gasolina vestidas de biquíni, como se a pessoa vai pôr gasolina apenas para ver aquelas mulheres seminuas. Isso é um completo absurdo, um desrespeito às mulheres brasileiras, um desrespeito ao corpo, um desrespeito à identidade e muito mais um desrespeito à profissional. Você não está tratando de uma mulher que vai vender o seu corpo. Ela está vendendo um produto e ela não tem que utilizar o seu corpo para isso. É um completo absurdo. É entender que a mulher é um objeto. É tudo que a gente batalha, é o que alimenta essa política do machismo, né? O que alimenta essa visão torpe de que mulher é objeto, e é isso que a gente combate todos os dias. Então não faz nenhum sentido a gente não ter apresentado esse projeto e eu espero que ele seja aprovado.
9: O texto original proibia qualquer uniforme que expusesse o corpo de forma indevida ou que fosse incompatível com a natureza do trabalho e determinava que as normas internas das empresas sobre uniformes deveriam observar critérios de conforto e respeito à diversidade corporal. Na Comissão de Trabalho, a relatora, a deputada Rogéria Santos, do Republicanos da Bahia, optou por uma redação que retirasse o caráter moralizante da proposta e preservasse a autonomia das empresas na gestão da força de trabalho. A comissão acompanhou a sugestão da relatora. Pelo texto aprovado, o empregador não pode exigir dos empregados o uso de vestimentas incompatíveis com a finalidade da atividade. A proposta aguarda a avaliação da Comissão de Constituição e Justiça. Se aprovada, poderá seguir diretamente ao Senado. Para virar lei, precisa ser aprovada pelos deputados e senadores e depois ser sancionada pela Presidência da República. Da Rádio Câmara de Brasília, Luiz Cláudio Canuto.
8: Segurança Pública.
1: Comissão aprova a realização de campanha contra a divulgação de dados de autor de crimes em escolas. A repórter Maria Neves tem os detalhes.
11: A Comissão de Segurança Pública da Câmara dos Deputados aprovou o projeto que prevê a realização de campanhas de conscientização sobre a divulgação de dados pessoais de autores de homicídios em escolas. Pela proposta, as ações deverão incentivar a cobertura jornalística responsável e ética que priorize o interesse público. O texto original do deputado Dr. Jaziel, do PL do Ceará, proíbe a divulgação de informações como nome e foto do autor de crimes cometidos com o objetivo de provocar terror social ou generalizado. Dr. Jaziel propõe, inclusive, punições para quem incorrer na conduta, mesmo para os meios de comunicação. O relator na Comissão de Segurança Pública, deputado delegado Paulo Bilinski, do PL de São Paulo, no entanto, recomendou a aprovação da versão apresentada pelo relator na Comissão de Comunicação, deputado Kleber Verde, do MDB do Maranhão. Kleber Verde considera que proibir veículos de imprensa de divulgar nomes de pessoas envolvidas em crimes de terrorismo consiste em censura prévia, o que é proibido pela Constituição.
12: Apesar de reconhecermos os nobres desígnios esculpidos da concepção desses projetos de lei, suas concepções materiais violam o comando constitucional que veda a censura prévia, tornando-se incompatíveis com a sistemática do nosso ordenamento constitucional.
11: O projeto que prevê a realização de campanhas de conscientização sobre a divulgação de dados pessoais de autores de homicídios em escolas ainda será analisado pela Comissão de Constituição e Justiça. A proposta também terá de ser votada pelo plenário e, se aprovada, terá de seguir para o Senado. Da Rádio Câmara de Brasília, Maria Neves.
0: Termina agora o Jornal Câmara dos Deputados, produzido pela Rádio Câmara, com trabalhos técnicos de Everson Urani e apresentação de Luciana Vieira e José Carlos Andrade. Uma ótima noite para você.
1: O Jornal Câmara dos Deputados volta amanhã. Fique agora com as notícias do Tribunal de Contas da União.
8: Minuto do TCU.
13: O Tribunal de Contas da União avaliou a atuação do governo federal diante dos apagões de energia em São Paulo. A fiscalização analisou a atuação do Ministério de Minas e Energia e da Agência Nacional de Energia Elétrica no acompanhamento dos serviços da empresa Enel. A concessionária atende mais de 8 milhões de consumidores em 24 municípios, incluindo a capital paulista. O TCU constatou que o tempo médio para restabelecer a energia passa de 10 horas e está acima das médias nacional e estadual. Desde que assumiu a concessão, em 2018, a Enel acumulou mais de 320 milhões de reais em penalidades. O contrato termina em 2028. Por isso, o TCU determinou que o Ministério e a Agência Reguladora apresentem, em 60 dias, cronograma para garantir a continuidade do serviço. Saiba mais em tcu.gov.br.
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0: 7:50, Arauto.
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2: 11:02, Arauto.
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2: 27 para meia-noite, Arauto.
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3: 25 para uma. 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

Muito obrigado, gente! Obrigado pela presença, obrigado pela energia de vocês, obrigado pelo carinho. Obrigado por estar aqui com a gente em mais um dia especial, mais uma noite especial. Que Deus abençoe nossos fã-clubes, nossos amigos, nossos familiares. Muito obrigado por somar com a gente toda essa noite.

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Senhoras e senhores, meninos e meninas, crianças e criancinhas, alô bebês! Bom dia, clareando o dia de novo. Vamos lá na parada de sucesso. Sei, agora 6 de outubro, 2026. 5 horas.

0: de sucesso. Hoje tem uma lavagem para automóvel no sorteio no final do programa. Lavagem para automóvel no sorteio logo mais no final do programa. No posto do P da Vale do Sol. Então manda o teu WhatsApp. 99570-2200. Vamos lá, JM, Cleiton Borges.
1: JM.
0: Barquinho Azul.
1: Borges.

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1: Vamos à informação, a produção, a equipe de jornalistas do Grupo Arauto. Bruna Moltz é eleita deputada estadual e vai deixar a Câmara de Vereadores. Com a vitória nas eleições deste domingo, ela retorna ao Executivo Municipal para reassumir a Secretaria de Bem-Estar Animal. Por conta da campanha, ela precisou ficar afastada do cargo no Executivo que ocupava. Na Câmara, Jefferson Redondo volta a ocupar uma cadeira. O anúncio deve ser oficializado nos próximos dias. Summit Dom Alberto reúne estudantes em maratona de conhecimento amanhã. Das 8:30 até 21:40, mais de 10 palestrantes, debates, oficinas e experiências integram uma programação mais de 13 horas. A proposta é reunir estudantes, profissionais e empresários e visitantes para discutir os desafios de uma sociedade de transformação. São as informações. Summit Dom Alberto reúne estudantes na Maratona do Conhecimento amanhã e Bruna Moltz é eleita deputada estadual e vai deixar a Câmara de Vereadores de Santa Cruz do Sul para reassumir também a Secretaria do Bem-Estar Animal. 5:17, 5:17.

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1: Daqui a pouquinho nós temos essa aí, né, seu Astor Brunick? Vamos tocar pra ti essa aqui, ó. São Francisco, vestido azul. Astor Brunick, um abraço. Obrigado pela companhia. Final do programa também tem uma lavagem do posto do Pedro no sorteio. Basta você entrar na plataforma de sorteios e participar.
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Mandar um abraço pro Astor Bronick mais uma vez, tá na estrada, ele e o Luiz. Alô, Luiz! É verdade, um abraço, tá junto aí. Antes eu esqueci de mandar um abraço pro Luiz. Vamos lá, vestido azul pra todos vocês. Alô, Astor. Valeu,

Arauto, alegria e informação, mas que ritmo gostoso, hein? É, depois da bandinha de outubro vem a música Gaudéria, que espetáculo! Churrasco e vaneira. Eita, nós, que turma, hein? Vamos, vamos! Terçou, meu povo! Eita, gurizada legal. Vamos lá pro nosso glorioso intervalo. 995-7022-00. 995-7022-00. Nosso número de WhatsApp. Final do programa tem uma lavagem para automóvel do posto do Pedro.

Abraço pro Ademir Yankee, valeu, valeu, valeu mesmo, Ademir. Bom dia também pra você, Vera Kitter, abraço. Rosvita Brown também, bom dia. Alô, meu amigo Wilson Passos, como é que estamos lá no Passo da Coalhada? Rio Pardo, tudo de bom? Vamos pro nosso glorioso intervalo?

0: Agora, 20 minutos faltando para as 6 horas da manhã.
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0: 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Começamos com o Rogério Magrão, que vai estar conosco dia 8, o Destaque Nacional e também o Fox 3. É, o Fox 3 com as danças muito malucas, né? Bora lá, não é o Fox Clube, né? É o Fox 3. Começamos com o Rogério Magrão. Dia 8, Rogério Magrão.
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1: Agora, 11 minutos faltando para 6 horas da manhã. 11 minutos para 6. Vamos com mais informações aqui na Arauto. A produção é da equipe de jornalistas do Grupo Arauto. O Parque de Diversões da 41ª Oktoberfest vai ter brinquedos inéditos no Rio Grande do Sul. Duas atrações vão vir pela primeira vez a rotar e também a nova roda gigante. O rotor, aliás, e a roda gigante. Os ingressos individuais custam R$15 com opções de pacotes promocionais conforme a forma de pagamento. União Corinthians estreia nesta semana e o podcast é uma das parcerias com o Grupo Arauto de Comunicação. Portanto, União Corinthians estreia nesta semana o único cast. O podcast é uma das parcerias com o Grupo Arauto, For Comunicação e Bolt Frame. O primeiro episódio será publicado nesta terça-feira, dia 6, no YouTube do clube, com atletas e também a outros integrantes da equipe. A proposta é apresentar bastidores e entrevistas do time que disputa a NBB 2026-2027. Portanto, União Corinthians estreia nesta semana o único cast, é o podcast em parceria com o Grupo Arauto, e Parque de Diversões da 41ª Oktoberfest vai ter brinquedos inéditos no Rio Grande do Sul. Tá aí mais uma das atrações no palco Arauto, Fox 3.

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2: 5 minutos faltando para 6.
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1: Seis horas e dois minutos, mais informações. Veículo furtado há 7 meses em Venâncio Aires é localizado depenado em Rio Pardo. Um Fiat Linea com registro de furto foi encontrado nesta segunda-feira na rua General Osório, após denúncia de desmanche. O carro estava sem as rodas, sinaleiras e sem a bateria. Um homem foi levado à delegacia. Senac RS lança curso técnico em agronegócio. A formação tem 1.200 horas e será oferecido presencialmente, conforme a demanda de cada região. O curso prepara profissionais para atuar na gestão, no planejamento e no apoio das cadeias produtivas do agronegócio. Mais informações podem ser obtidas pelo site do Senac RS. São as informações.

0: 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E assim nós vamos terminando mais um bloco, mandando aquele abraço para toda a turma que tá sempre na sintonia. Bom dia, bom dia. Alô, Raul Hoffman, ô meu digno amigo da JP Pneus, grande abraço para ti, tudo de bom. Com muita alegria, sempre saudando a todos que estão conosco. Você pode mandar sua mensagem 995-7022-00. 995-7022-00. Alô, seu Patrick Lopes, grande Patrick Sicredi, a audiência também, pai dele também com certeza, né, André? Alô, Patrick, alô, André, bom dia pra vocês. André, muito obrigado pelo lindo presente que você trouxe pra mim. Oxente de Maceió.
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3: 6:14, Arauto.
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3: Na região dos vales, 13 graus.
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3: 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Abraço pra toda a turma aí, bom dia, bom dia. 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
2: 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Vamos até a Central de Meteorologia do Grupo Arauto. Rafael Cunha nos acompanha neste amanhecer para nos atualizar a previsão do tempo. Rafael Cunha, que sempre está conosco, atendendo o nosso chamado no amanhecer para a previsão do tempo. Ele que sempre fala diretamente da Central de Meteorologia do Grupo Arauto de Comunicação. Vamos lá, Rafael Cunha, bom dia.
3: Muito bom dia a todos que nos acompanham. A máxima hoje na região chega aos 23 graus. Amanhã a temperatura sobe bastante, no entanto a chuva chega à noite. Amanhã a temperatura varia entre 14 e 29 graus. Já na quinta a chuva segue e a temperatura se mantém elevada, com mínima de 18 graus na região. Com as informações do tempo, Rafael Cunha.
2: Valeu, Rafael Cunha, com a previsão do tempo. 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Bora lá então, agora nós vamos com mais música boa aqui na Arauto.

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6: Vale do Sol.
7: Vamos lá, chegou o momento de falarmos de Vale do Sol. Vale do Sol será a sede no dia 15 de outubro do 3º Seminário Regional de Paisagismo e Turismo Rural. O evento acontece na Comunidade Católica São José, no centro, reunindo produtores, empreendedores, profissionais e estudantes e interessados nos temas. A programação começa pela manhã e vai contar com palestras, oficinas técnicas, visitação em estantes, apresentação cultural, passeio do dindinho e tradicional concurso de flores. Entre os assuntos abordados estão marketing digital para o turismo, abelhas sem ferão, paisagismo, turismo rural, além de oficinas sobre produção de orquídeas, mudas, mel e espécies de ornamentais. As inscrições são gratuitas e podem ser feitas até 13 de outubro. O seminário é realizado pela Emater, também Prefeitura do Vale do Sol, com apoio do Sicredi e da FUBRA. São as informações do Vale do Sol. Terça-feira, nesse mesmo horário, outra vez, Minuto Vale do Sol.
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0: Vamos lá, a produção é da equipe de jornalistas do Grupo Arauto. Corsã amplia obras de saneamento e abastecimento em Santa Cruz nesta semana. Os trabalhos incluem redes de esgoto, recuperação também de pavimentos e melhorias no sistema de água até sexta-feira. Pode haver falta de água nos bairros Aliança, Arroio Grande, São João e também Vila Nova durante o dia. A previsão é de normalização à noite. Brinquedos ganham espaço entre presentes para o Dia da Criança. Pesquisas mostram que a maior procura por brinquedos e queda na preferência por celulares. Em Santa Cruz do Sul, as lojas poderão abrir neste domingo, dia 11, véspera da data, ampliando a janela de vendas. 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

0: Arauto, alegria, informação, essa foi a banda Montanari e eu quero dar a dica aqui, ó. Preste atenção no que eu vou falar. Terminamos aqui com a banda Montanari, dia 16 de outubro, sexta-feira. Nós vamos ter 18 até as 20h30 a banda Nova Geração, nossos amigos da casa aí. 21 até as 23, os Montanares. 23h30 até 1h30 da manhã, banda Cavalinho. Ah! E das 2 da manhã até as 4, aí é pra virar a noite, Fox 3. No palco Arauto, no Centro Cervejeiro. Quer mais? Só conferir a programação. Tá ligado, meu? Agora são 6 minutos faltando para as 7 horas da manhã. Quero mais uma vez mandar um grande abraço para toda a turma que sempre nos acompanha no amanhecer. Especialmente também ao meu amigo Cláudio Stricker, tá na audiência do programa. Ô Cláudio, abraço para ti. Vanira, ontem eu não fiz a homenagem, né? Eu fiquei sabendo ontem que você estava de aniversário domingo, então parabéns. A Vanira Stricker, nossa ouvinte de todos os dias, que estava de aniversário domingo. Ao seu Júlio Gassen, bom dia também, feliz aniversário. Tudo de bom. Eu quero mandar um grande abraço a todos que estiveram ontem à noite também na Dubai Eventos. Ontem à noite foram apresentados os que vão receber a comenda rotária, empresas, entidades, pelo Rotary Clube Santa Cruz do Sul, evento que vai acontecer dia 7 de novembro com a banda Magia lá na Dubai Eventos, a 33ª edição da Comenda Rotária. Então, um grande abraço a todos os homenageados. E próximo do dia 7 também você vai saber quem são então essas entidades que vão receber a Comenda Rotária na sua 33ª edição. Evento que foi criado há 33 anos pelo empresário Sérgio Schuch. Um abraço pro Sérgio, né? Esses dias eu tava falando pro Ademir Miller, que também foi o mentor e criador da Oktoberfest. Tudo tem uma história, né? E aí a gente tem esse compromisso de dar sequência. Hoje o presidente da Oktober, o Gilberto Aico, o Betinho, tem a missão com sua equipe de conduzir a 41ª Oktober e encaminhar a 42ª. E assim nós temos o compromisso de encaminhar também depois da 33ª, a 34ª edição do baile da Comenda Rotária. São as instâncias que a vida nos coloca. Por isso que Deus espera muito de nós hoje. Hoje é mais uma etapa, é mais um degrau que Deus nos coloca para a gente construir. Hoje, sim, hoje, 6 de outubro de 2026. Agradeça a vida que Deus nos deu aí, ó, tudo na mão. Deu a pá, deu a enxada, deu as ferramentas todas para nós construirmos uma linda história hoje, né? Então, parabéns a todos que fazem também a diferença nas suas comunidades. Não adianta, não importa a idade que você tem. Não importa, sempre tudo que você faz. Olha, tem muita vovó aí, ó, que fica em casa fazendo a comida. Imagina o tamanho da obra. Fazer um almoço, fazer uma janta, e as pessoas vinham e dizem: nossa, que coisa mais gostosa. Vocês têm a noção do quanto representa isso? É muito bom. Então, bora lá para mais uma atração aqui, porque nesse momento nós vamos.
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0: Quem vai ficar muito feliz? É você, Ronilo Style, ganhou uma lavagem para automóvel completa do posto do Pedro, Vale do Sol. Amanhã, 5 horas da manhã, senhoras e senhores, meninos e meninas, crianças e criancinhas, alô bebês, vamos cantar juntos? Canta, canta, canta, até amanhã 5. Tchau. 9 horas estarei na Rádio Santa Cruz com Manhã Alegre. 2 horas da tarde, na Arauto News com o Assunto Nosso.

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3: Um minuto para sete, Arauto.
4: Prose, Schwarzapena.
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0: Tudo bem? Tudo certo? Como é que você está? 7:05, 6 de outubro de 2026, terça-feira. O tempo tá nublado. Oi, Samara, bom dia!
1: Bom dia, Michael, bom dia, pessoal. Excelente manhã pra todo mundo, de terça-feira, 14 graus de temperatura pós-chuva, né? E será que ela vem por aí? O tempo ainda tá um pouco com cara de poucos amigos, né? Mas vamos lá, um terço maravilhoso pra quem vai pro trabalho, bom trabalho. Pra quem vai pros compromissos, bons compromissos.
0: Contagem regressiva para a abertura da Oktoberfest. Ontem à tarde, depois de retornar de Venâncio Aires, fui direto pro parque da Oktoberfest para acompanhar a montagem do palco Arauto. Tá ficando lindo demais. Olha, um espaço que você vai querer ficar o tempo todo para curtir com os seus pares. Quinta-feira, a gente está reforçando o convite. Quinta-feira já tem Rogério Magrão e banda. Quinta-feira tem o desfile noturno. Não tem cobrança de ingresso. É quinta-feira, abertura dos trabalhos. Fala em abertura dos trabalhos, vamos à nossa dinâmica de hoje?
1: Bora!
0: Se você tivesse 5 minutos na presença de Jesus Cristo, o que você gostaria de dizer a ele? O que você perguntaria? O que você pediria? Reflita e traga pra gente. É uma reflexão interessante. Uma cara da Samara.
1: Você foi longe agora, a gente pensa, né? Automaticamente. É... quando você pergunta, a cabeça já funciona.
0: E tu sabe que em alguns momentos, os ouvintes falam assim, bah, às vezes a gente tá no corre de manhã, acaba não mandando mensagem, mas vocês vêm com cada pergunta de manhã. Mas esse é o propósito.
1: É que o cérebro, ele não tem um bloqueio pra, tipo, a gente ouvir a pergunta e desconsiderá-la. A gente ouve automaticamente, já quer respondê-la, então a gente pensa.
0: Então, mais uma vez, para que, se possível, você mande um áudio, mande um texto. Ó, se Jesus estivesse na sua frente agora e você tivesse apenas 5 minutos com ele, o que você diria? Tá valendo. 995-7022-00.
1: Bora, movimenta o nosso WhatsApp, compartilha com a gente o que você diria. A gente está curioso por aqui. E também podemos te mandar o link da plataforma de sorteios, porque a partir de agora tá valendo um café colonial da Pret.
0: 995-7022-00. Valeu,

0: 7:11.
1: Na temperatura nós temos 14 graus. Bom dia.
0: Bom dia! Uma ótima terça-feira, que bom que você chegou! Está na Alto!

0: outubro de 2026. 7:13, 14 graus é a temperatura. Que bom que você chegou. Que bom que você chegou. Muito obrigado pela sua audiência. Muito obrigado pela carona. Uma ótima terça-feira.
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2: Summit Dom Alberto reúne estudantes em maratona de conhecimento hoje. Das 8:30 da manhã às 9:40 da noite, mais de 10 palestras, debates, oficinas e experiências integram uma programação de mais de 13 horas. A proposta é reunir estudantes, profissionais, empresários e visitantes para discutir os desafios de uma sociedade em transformação. E Câmara aprova a lei orgânica da Procuradoria-Geral de Santa Cruz. Além da autorização para a contratação de um instalador hidráulico para a Secretaria de Meio Ambiente, Saneamento e Sustentabilidade e de autoria do vereador Edson Azeredo, foi aprovado o projeto de lei que denomina prédio público de coworking cultural Duca Spal.
0: 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Você tá ligando o seu rádio agora? Receba um abração de todo o time da Arauto e o convite para interagir na dinâmica. Se você tivesse 5 minutos na presença de Jesus Cristo, o que você diria para ele? O que perguntaria? O que pediria? 99570-2200. Gustavo Lima.

0: Terça-feira já tem desfile.
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0: Vamos acionar o nosso Cleocum dos Vales, Rafael Cunha, bom dia.
3: Muito bom dia, Mike, bom dia, Samara, bom Oi. Dia a todos que nos acompanham. A máxima hoje na região chega aos 23 graus. Tendência para um dia marcado pela nebulosidade, mas o sol pode aparecer. Amanhã a temperatura sobe bastante, a chuva chega à noite. Chuva que segue na quinta e na sexta-feira. Amanhã a temperatura varia entre 14 e 29 graus. Já na sexta-feira a temperatura se mantém elevada com mínima de 18 graus na região. Michael e Samara, hoje um bom dia especial, um abraço para o Márcio Pacheco, grande Pacheco, sempre nos acompanhando aí nas manhãs e ligado na previsão do tempo. Com as informações do tempo, Rafael Cunha.
0: Eu Cunha, show de bola.

0: Alô, doutor Rogério, doutor Cássio e doutor Paulo. 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Para quem tá ligando o rádio agora, antes de tocar a próxima canção, a dinâmica de hoje, Samara, se você, caro ouvinte da Arauto, tivesse 5 minutos na presença de Jesus Cristo, o que você diria a ele? O que você perguntaria? O que você pediria? 995-70-2200.
1: Nós já estamos recebendo mensagens de agradecimento, de pedidos. Já a gente traz elas.
0: Vamos tocar uma pedrada agora, sim.
1: Bora.
0: No peito da galera de manhã cedo. Essa aqui é pra você que tá cortando o tapetão. Tá saindo de casa agora, tá energizado com o som da Arauto. Dá volume, vai!
1: Bora! Volume, volume!

0: dinâmica de hoje do Bom Dia Arauto. Se você tivesse 5 minutos, 5 minutes for Jesus, 5 minutos com Jesus. O que você gostaria de dizer a ele? Me ajuda! O que perguntaria? O que pediria? Bora, 995-70-2200!
1: Vamos para as mensagens. A Tamires Fishborn começou. Disse: bom dia, dupla. Se tivesse 5 minutos com Deus, eu não pediria nada, só agradeceria. Obrigada pela vida, pela família, pelas pessoas que amam e por cada livramento que por muitas vezes nem percebi. Obrigada por me sustentar nos dias difíceis e por me permitir viver os dias bons. Obrigada por nunca soltar a minha mão, mesmo quando eu achei que estava sozinha. E se eu tivesse apenas esses 5 minutos, terminaria dizendo: obrigada, meu Deus, por tudo. Eu sou grata por estar aqui. É o recado dela. Tamires, um beijo, muito bom dia, obrigada pela audiência. Bom dia, o que eu diria para Jesus nesse momento seria um pedido: que curasse minha mãe, que já está 2 meses num leito de hospital, disse a Terezinha Franco Lima. Orações aí, boas energias para que a mamãe saia logo desse leito. Um grande beijo. Eu acho que primeiro pediria perdão pelos meus erros, pelos erros cometidos aqui embaixo. Depois diria para ele cuidar de todos lá em cima, como os daqui de baixo na terra. E no final diria também para que seja feita a sua vontade, assim na terra como no céu, disse o Éder pra gente. Éder, grande abraço, muito bom dia. A Lisiane de Encruzilhada disse que a Deus só diria gratidão, muita gratidão por tudo até aqui. Temos uma mensagem de áudio do Murilo. Fala, Murilo, bom dia.
2: Bom dia, Matos Armário, eu sou o Murilo. Eu diria para Deus assim, para todo mundo ter saúde, alegria, ser feliz.
0: Coisa linda.
1: Coisa mais linda.
0: Coisa linda. Valeu, Murilo. Show de bola. Samara, antes de ir pro intervalo, eu quero falar da agenda de ações valendo ingresso para os shows nacionais.
1: Antes, eu convido a galera pra ir em @arautofm e acompanhar o que foi a de ontem,
0: foi,
1: né?
0: Foi bonito, né?
1: Espetáculo.
0: E hoje nós teremos 2 ações. Eu já tinha dado esse spoiler ontem, a galera já tá sabendo que a Arte Uniformes, por volta de umas 9 horas da manhã, vai estar com a gente. E hoje, às 5 da tarde, é a galera da AM Tintas. Agora, nesta quarta-feira...
1: Tem mais ações?
0: 4 ações.
1: Toma,
0: não,
1: segura.
0: A gente não veio pra brincadeira. Não veio pra brincadeira.
1: Gente, 2 hoje. Primeiro, peraí, 2 hoje, 1 em cada turno.
0: Isso.
1: Aí amanhã vão ter 4.
0: 4. Galera da GPEL, galera da Visual Modas, turma da Agrofumigações. Aliás, o pessoal da Agrofumigações encontrou o nosso time ontem e falou: olha, nos próximos dias somos nós que vamos viver isso. E também a galera da Box Service.
1: Que massa. Então,
0: é muito show isso. A Arauto e os seus parceiros com ingresso para o show, mas tem que ficar ouvindo pelo rádio. Esse que é o bacana da coisa.
1: E nós temos dicas de horários para amanhã? Mais ou menos, assim.
0: Vamos deixar para falar no Bom Dia Arauto de amanhã.
1: Tá bom.
0: Vamos deixar a expectativa. Beleza, dona Sérgio?

0: Daqui a pouquinho tem Zé Neto e Cristiano.
1: E o povo fala que casado coisa pouco.
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0: 7:28, Arauto.
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5: Na região dos vales, 14 graus.
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1: Neto e Cristiano. Oh.

0: Matheus e Cauã com Simone Mendes. Meu silêncio!
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2: Corsã amplia obras de saneamento e abastecimento em Santa Cruz nesta semana. Os trabalhos incluem redes de esgoto, recuperação de pavimentos e melhorias no sistema de água até sexta-feira. A partir de quinta-feira, pode faltar água nos bairros Aliança, Arroio Grande, São João e Vila Nova durante o dia. A previsão é de normalização à noite. E Bruna Mols retorna ao Executivo e Jefferson Redondo reassume cadeira na Câmara. Eleita deputada estadual no pleito desse domingo, Bruna retorna ao Executivo Municipal de Santa Cruz para reassumir a Secretaria de Bem-Estar Animal. Por conta da campanha, ela precisou ficar afastada do cargo. E no Legislativo, Jefferson Redondo volta a ocupar uma cadeira.
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0: 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Vamos lá para mais um pré-música. A galera da Arte Uniformes com a gente. Hoje a Letícia Porto vai representar a turma da Arte Uniformes. Alô, seu Pedro. Alô, dona Sueli. E a galera da Box Service também na área. Alô, Melin. Alô, Anderson. Cantando com a gente em mais um bloco.
3: 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Arte Uniformes e Box Service lembram: a música a seguir é de atração confirmada da 41ª Oktoberfest.
0: Vou tocar Ícaro e Gilmar, galera. Essa aqui é boa demais. Imperfeitos. 15 para as 8, uma ótima terça-feira. Muito obrigado.

0: 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Ícaro e Gilmar, atração confirmada da Oktoberfest, primeiro show nacional. Galera da Arte Uniformes e da Box Service com a gente. Daqui a pouquinho, na faixa das 9 da manhã, tem ação. Turma da Arte Uniformes com Spoiler. a gente. Samara, a dinâmica de hoje tá mexendo com a audiência. Você que ligou o seu rádio agora, tá a caminho do compromisso, talvez tá no corre, não vai conseguir protocolar a sua resposta aqui. Mas reflita, se você tivesse 5 minutos na presença de Jesus Cristo, o que você gostaria de dizer a ele? O que você perguntaria? Ou o que pediria? Bora, Samara, pra interação da galera!
1: Agora, a Lucilene mandou que nesses 5 minutos com Deus seria tudo ingratidão, tá? Deus é tudo, disse ela. Lucilene, um grande beijo, bom dia. Deixa eu mandar um grande abraço pro Luciano, nosso parceiro da Uncel Telefonia. Ele respondeu aqui e disse que nesses 5 minutos, primeiro queria agradecer pela vida, pela família, pelas pessoas que ele ama e até pelas dificuldades que fizeram ele crescer. E depois pedir para que cuide de quem ele ama também. Pedir perdão pelos erros e se pudesse fazer mais um pedido, seria que desse sabedoria a ele para saber quem merece estar ao seu lado. Humildade para reconhecer os erros e força para continuar quando as coisas ficarem difíceis.
0: Oh!
1: Muito bem, Luciano, grande abraço, bom dia. Temos uma mensagem de áudio da Lolo, bom dia.
2: Oi, Arauto, bom dia. Eu agradeci a Deus que

0: Deus do céu.
1: Tchau, Lolo.
2: Um beijo. Obrigada pela mensagem. Um beijo pra mamãe também, Alda.
0: Daqui a pouquinho tem mais mensagens. Bom, o que que acontece, Samara? Nós temos daqui a pouquinho a mensagem do dia. Nós temos um recado importante dos 15 anos da Arauto, mas nós temos as últimas horas da Corrida da Alegria com as inscrições abertas. Eu vou
2: acabar amanhã, gente.
0: Bora. Amanhã termina.
2: Já era.
0: Sabe que o Michel me falava ontem, Michael? Tem muita gente que tá me chamando ainda. Bah, até quando vai? Até o dia 7.
2: Até amanhã. É que o pessoal pensa, às vezes, que vai até na segunda.
0: Não.
2: Por conta da prova ser na segunda. Mas não, gente. Acaba amanhã, quarta-feira.
0: Amanhã termina. Então, essa aqui é pra geral que deseja no dia 12 se divertir, viver a experiência da Corrida da Alegria. Últimos chamamentos. Hoje o Michel e o Fabrício participam ali na Arauto News de uma entrevista para atualizar a todos sobre a experiência. A gente já tem o croqui pronto, né, da distribuição do autódromo, uma organização incrível, balizamento, né, uma experiência, o atleta inigualável. O DJ Alisson Fernandes vai discotecar pra turma lá, vai fazer o esquenta de manhã cedo, na hora da premiação, sabe, numa entrega completa. Todo mundo convidado.
2: Bora.
0: E pra quem ainda não se inscreveu, fica a dica. Site do Sesc, Circuito Sesc de Corridas. 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
0: Essa canção aqui é tão linda. É a canção da Maiara e Maraí.

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4: Na região dos vales, 14 graus.
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0: 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Quero saudar a Josi e todo o seu elenco. Alô, Josi, bom dia, uma ótima terça. Te esperamos lá no palco Arauto com a tua família, Josi. 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
0: Valeu, valeu, valeu, turma do Spengler. 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

0: Giovanni, alô, seu Alício!
1: Turma da M Tintas vai para as ruas com Arauto distribuir ingressos para os shows nacionais da Oktoberfest.
2: Eu acho chique essa história.
1: Um céu telefonia móvel, o Luciano participou agora há pouco aqui interagindo. Parceiros que absorvem diariamente o som e energia Arauto e colam com a gente para grandes recados. E esse aqui, Samara, é um recado para quem tá pagando caro na conta de telefone. Sim. 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

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Alô, alô, galera da Box Service. Três belas marcas que de longa data colam com a gente aqui na mensagem do dia. Vamos ao conteúdo de hoje? Desacelere, acalme, vem junto com o Grupo Arauto, essa reflexão tão bela da manhã da terça-feira. Meus amigos, minhas amigas, deixe ir todas as expectativas que você alimenta dos outros. Deixe ir a crença que as pessoas têm a responsabilidade de cuidar de você. Deixe ir quem não te agrega, quem não te acrescenta, quem não faz questão de estar na tua vida e te fazer bem. Deixe ir as críticas que você joga sobre si mesmo, os pensamentos negativos e esse hábito de acreditar que você é sempre insuficiente. Deixe urgente, deixe agora ir embora as mágoas do passado. Aquele costume de viver pensando no que deu errado, no que poderia ter acontecido e não aconteceu. Deixe ir essas culpas por não ter sido melhor do que você pode ser. Deixe ir esses medos do amanhã, essa insegurança que te prende, essa timidez que te aprisiona. Deixe ir a dúvida, a decepção, o rancor. Ouça a minha voz, ouça a minha voz e acolha o que eu estou lhe sugestionando. Calmamente, serenamente, deixe ir a sua dor. Inspire, expire e apenas deixe ir. Por que você insiste em se agarrar no que faz mal para ti? Ser feliz nem sempre é sobre conquistar. Muitas vezes é aprender sobre deixar ir segura. Segurar o que te faz mal machuca mais do que soltar. Preciso aliviar esse peso. Saber soltar o que é inútil. Eu vou dizer uma coisa muito justa e verdadeira para vocês. É largar essa bagagem tóxica que te atrasa. E aí aqui é interessante a gente ir a fundo, ó. Ela vem em forma de pensamentos, atitudes e até mesmo de pessoas. Deixar ir é perceber que você carrega coisas demais que não lhe fazem bem. Deixe ir as velhas dores, os antigos hábitos, as pessoas tóxicas. E aqui eu chamo a atenção para algo que eu sempre digo: as crenças que te limitam. Vou repetir: as crenças que te limitam
Faça uma limpeza interna e externa. Quando você solta o que te faz mal, você abre espaço para que chegue o que realmente te faz bem. Soltar o que te faz mal é se libertar por dentro. Por isso, deixe ir. Do fundo do meu coração, eu espero que essa mensagem tenha alcançado milhares de ouvintes que talvez precisavam ouvir essas palavras para fazer um divisor de águas na sua vida. Deixe ir. Deixe ir. Deixe ir. Se esse conteúdo te ajudou, você entende que ele poderá ajudar mais pessoas, sinta-se absolutamente à vontade para, em instantes, chegar ali no portal arauto.com.br, na aba da mensagem do dia, em texto e em áudio, esse conteúdo. A autoria é do Alexandre Gruber. Valeu, Alexandre. Bora, 8:11. 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

Perita e Samuel, toda mulher. Meus amigos, minhas amigas, o 995-70-2200, o WhatsApp da Araldo está fervendo. Isso é bonito demais, Samara. As nossas manhãs enérgicas ao lado dessa audiência. Que coisa boa. Bom café da manhã, bom deslocamento, bom trabalho.

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0: 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Bora pro show do intervalo pra voltar já.
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0: Que bacana, hein, galera da Prit. Toda a turma ouvindo.
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0: Samara, hoje tem 2 ações com ingresso para os shows da Oktoberfest.
3: E uma é já.
0: Turma da Arte Uniformes, Turma da Arte Bordados. Alô, Sueli, alô, seu Pedro. E no final da tarde, o Giovanni da Emitintas está contando os minutos. Vai sair com a unidade móvel da Arauto. Vai ter ingressos na mão.
3: E é, mas quem ganha é você.
0: É, tem que ficar ouvindo pelo rádio. Esse bloco aqui vai ter Panda, vai ter João Bosco e Vinícius, atrações da Oktoberfest. O Panda com o Felipe Araújo, tá aqui, ó, 8h25.

0: para as 8, 28 para as 9. Não. 29 para as 9. 29 para as 9. 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
0: Bora. Tá na hora.
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0: Dois destaques do jornalismo Arauto Samara.
3: Santa Cruz recebe hoje a primeira exibição da nona mostra Sesc de cinema. As demais ocorrem nos dias 13, 20 e 27 de outubro. As sessões gratuitas acontecem sempre às 7:30 da noite no auditório do Sindibancários. A programação conta com 14 filmes que integram o panorama estadual da edição 2026. E sétima gincana de Ferraz coroa retorno da equipe do Balaio. A disputa reuniu 4 grupos na execução de 47 tarefas no interior de Veracruz. A campeã somou 1.322 pontos, superando as equipes Fumaceira, Tauras e Foipa Ferraz. Durante o evento, uma ação solidária na entrada da tarefa show arrecadou R$4.259 em prol da ADAI.
0: 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Tamo junto.
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0: E essa aqui é pra galera que já tem uma bagagem pra recordar. Bem, Venga Boys! Lembra dessa aqui, Samara?
3: Bah, essa aí é de longe, né? Ah. A turma do Pórtico do October ali tá trabalhando com o radinho ligado, tá? Um grande abraço, turma. Valeu pela audiência. Quem fez o registro foi o Lindomar.
0: Quero saudar também a turma da FBNet, turma do Júnior, também trabalhando com rádio na Arauto. Provedor oficial aí da Oktoberfest. Alô, turma da FBNet, valeu, colando com a gente.

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1: E eu quero saber quem tava se imaginando dançando, hein? Na festa, quando você já tá pra lá de Bagdá, você dá uma dançadinha nessa aí.
0: Foi muito legal. Um dos nossos colegas bateu a porta aqui agora e falou assim, nossa, ele fez questão de vir aqui. Eu tinha um Fusca na época que essa música tava bombando.
1: Imagina, dando uma banda de Fuscão tocando essa.
0: Suas memórias. É, o rádio tem essa magia, esse poder. Falar em magia e poder, nossa conversa, o nosso plá de todas as manhãs aqui, é muito legal através da dinâmica. Se você, meu amigo, minha amiga, quero conversar com você, tivesse 5 minutos na presença de Jesus Cristo, o que você gostaria de dizer a ele? O que você perguntaria? O que você pediria? Tá imaginando aí, né? Bora, Samara, para os abraços!
1: Bora para as mensagens, então. A Ângela Fernandes colocou que se ela tivesse apenas 5 minutos com Jesus, iria pedir saúde para a mãe dela, que merece muito uma vida digna. Um grande abraço, Ângela. Bom dia para você. Bom dia para Neuza, de Pantano Grande. Colocou que pediria saúde, paz e união para todas as famílias. E iria agradecer pelo acordar de todo dia com saúde para seguir em frente. Em nome de Jesus, colocou ela aqui. Neus, um grande abraço. Alô, Pantano Grande. Orlandi, mate maravilhoso. Parabéns, coisa linda. Bom dia, amei a mensagem do dia. Isso é uma verdadeira, tá? Um grande abraço. Ah, concordou e fez questão de mandar uma mensagem pra gente, o Fernando Oliveira. E ele tá romântico hoje, tá? O Raimundo Fernando disse que ele queria ouvir uma romântica hoje na Arauto.
0: A mensagem de hoje repercutiu sobremaneira. Pra quem não pegou pelo rádio, pode daqui a pouquinho entrar em Portal Arauto e acompanhar em texto e em áudio. Mas eu vou mais uma vez refletir aqui, porque é importante essa pauta. A gente deixar ir todas as expectativas que a gente alimenta sobre os outros. Deixar ir. Deixar ir. É preciso aliviar esse peso. Soltar o que é inútil. Né? Largar essa bagagem tóxica. E aí, em certo momento, a gente falava, ela vem às vezes em forma de pensamento, vem em atitudes e até mesmo em pessoas. É importante falar sobre isso. Diga, Samara.
1: A Siloí mandou exatamente isso pra você, Mike. Ela disse, querido, você não imagina o quanto foi importante pra mim essa mensagem. Era tudo que eu estava precisando escutar de uma outra pessoa. Foi maravilhoso. Parecia que você estava falando diretamente pra mim.
0: Uou. É o Grupo Arauto cumprindo a sua missão nas mais variadas instâncias, esferas. Ao lado dos colegas do domingo, aí por uma versão jornalística, ao concluir os trabalhos 10:30 da noite, nós estávamos entre colegas no estúdio, todos cansados, é verdade, né? Mas ao mesmo tempo realizados por cumprir a nossa missão de partilhar um conteúdo, né, com uma curadoria incrível, cuidado, zelo, credibilidade com a informação. Então, você sabe, né, com o Grupo Arauto você tem sempre um conteúdo agregador na sua vida. Obrigado por preferir o Grupo Arauto.
1: Deixa eu mandar mais abraços. O Márcio da Veiga e a turma lá no Bom Jesus, grande abraço, obrigada pela audiência. O Bergamo mandou pra gente um vídeo desse programa show, porque ele deu volume quando tocou a canção, né?
0: Show de bola.
1: Turma voltando no tempo.
0: Obrigado, Bergamo.
2: 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Pode me

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2: 20 para as 9, Arauto.
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3: Na região dos Vales, 16 graus.
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8: 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Bora, bora. Bora! 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
1: Recebemos agora o contato do Erasmo Carlos, ainda provisionado nesse bloco. Vamos fazer essa entrega agora antes de ir pra música?
0: Tá
1: bora
0: na
1: lá?
0: Linha,
1: bora!
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1: Alô, Santa Cruz do Sul!
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1: Alô, Santa Cruz, que bacana. Agora sim concluímos a entrega e partimos para a música. Bom!
4: Vocês precisam admitir alguma coisa.

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0: lá da Sueli, do seu Pedro, da Arte Uniformes. Já visualizei. Time tá aqui pela firma. Vai partir a unidade móvel a qualquer instante desta manhã. Tem que ficar ligado. Vamos liberar o Alisson Fernandes para entrar no ar. Antes, porém, contudo, todavia, o presente desta manhã do Bom Dia.
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0: Bora, bora, bora.
3: Bora, o café colonial da Prit saiu para Lovani Zibel.
0: Parabéns, ganhou. Feito, Samarinha, fim de expediente do Bom Dia.
3: Feito, agora eu vou lá tentar ajudar aquela criatura lá a fazer uma foto. Faz tempo que ele tá naquela luta.
0: Os bastidores aqui na frente da firma são altos.
3: Essa selfie não fica boa de jeito nenhum, gente. O que tá acontecendo?
0: Posso dar uma dica pra audiência antes de ir embora?
3: Pode.
0: Pega lá a mensagem do dia de hoje.
3: Boa.
0: Porque hoje foi um tema que é muito oportuno.
3: Em cortar o Arauto na aba podcast.

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muito bom dia, excelente manhã, ótima terça-feira, galera. 6 de outubro de 2026. E aí, tudo bem com você? Tudo certo? Numa boa. Bora começar mais uma edição do nosso Hoje é o Dia. Olha, tem gente que olha apenas para a linha de chegada, mas a verdade é que a vida é construída muito antes dela. É construída naquele dia em que ninguém está olhando e você escolhe continuar. Na manhã em que o cansaço tenta vencer, mas a sua determinação fala mais alto. Os pequenos passos que parecem insignificantes hoje, mas que amanhã serão a razão de grandes conquistas. Nem tudo que vale a pena acontece rápido. A árvore mais forte levou anos para criar raízes. O rio mais poderoso começou com uma pequena nascente. E os maiores sonhos também começam assim, com uma decisão simples de não desistir. Por isso, não subestime o seu progresso, não compare o seu capítulo de hoje com a história completa de outra pessoa. Continue fazendo o que precisa ser feito, continue acreditando, continue avançando. Porque um dia você vai olhar para trás e perceber que aquilo que parecia apenas um passo comum foi exatamente o que mudou toda a sua trajetória. Tenha uma excelente manhã, uma ótima terça-feira e lembre-se, grandes resultados são apenas a soma de pequenas atitudes repetidas com coragem, fé e persistência. Está no ar mais uma edição do Hoje é o Dia. Eu sou Alisson Fernandes, o teu amigão, e te faço companhia a partir de agora. Bora lá, turma. 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Então vai lá na plataforma de sorteios e participa. 912, bom dia, excelente manhã para você.

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1: A nossa unidade móvel está nas ruas. E aí, onde será que se encontra a nossa unidade móvel da Arauto? Tem distribuição de ingressos, tem distribuição de ingressos para os shows nacionais da Oktoberfest. Muito bom dia, Edu. Eu quero saber, a audiência quer saber também, onde é que você tá, Edu? Bom dia!
2: Alisson Fernandes, bom dia pra você, bom dia pra toda a audiência da 95.7, unidade móvel da Arauto nas ruas. Nós estamos em um ponto da cidade aguardando você, ouvinte da Arauto FM, porque eu tenho em mãos aqui ingressos para os shows nacionais, a nossa festa da alegria. Gente, tá chegando Oktoberfest, a cidade já vive as emoções da Oktober, o clima já é diferente, já é de festa, já é de animação. A turma já tá ansiosa para se divertir, fazer a festa na nossa Oktoberfest que tá chegando. E nós estamos aqui em Santa Cruz com a nossa unidade móvel. Eu tô ao lado da Letícia, a turma da Arte Uniformes, juntos com a gente nesta manhã em mais uma grande ação, distribuindo ingressos para os shows da Oktoberfest. 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Bom dia!
3: Bom dia! 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
2: 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Tá valendo, Alisson?
1: Que maravilha! Ó, se liga aí,

0: Arauto, alegria, informação, Bruno e Marrone na conta da loucura aqui na programação do nosso Hoje é o Dia. Bora, bora, bora, turma, bora participar, manda aí a sua mensagem que é sempre bem-vinda no nosso WhatsApp 995702200. Bora participar comigo, manda sua mensagem aí. Bom dia, amigo Liane Crote do bairro Haber, abração pra você, obrigado pela companhia, bom dia. Quem mais aqui tá participando com a gente? A Lu, oi Lu, tudo de bom pra você aí, obrigado pelo carinho, minha linda. Bom dia, estou na escuta, Sinara de Rio Pardinho, um abraço pra você, Sinara, tudo de bom, obrigado pelo carinho. Abração aqui pra minha amiga também, Alice, tá participando com a gente. Alô, Alice, grande abraço pra você, obrigado pela sintonia. Jair Roeschi, também na audiência com a gente. Alô, Jair, grande abraço. Luiz, tá ligado com a gente. Alô, Luizão, grande abraço, garoto, tudo de bom aí. Simone Pires, oi Simone, bom dia, bom dia, bom dia, bom dia pra você, tudo de bom. A Kimberly Heck também, sempre ligadinha com a gente, curtindo a programação, um abraço aí, obrigado pela companhia. Quem mais aqui participando? Oi Sinara, tudo de bom, obrigado pela companhia, Sinara. Abração aqui também pra minha amiga Heloísa. Oi Heloísa, tudo bem por aí? Tudo certinho? Grande abraço também. Janira Grazio, ligadinha com a gente. Oi Janira, tudo de bom? Abração aqui pra Joyce Conrad. Alô Joyce, grande abraço.
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1: Na região dos vales, 16 graus.
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1: Arauto Alegria, informação Diego e Vitor Hugo, Maiara Maraíza, acabou o assunto. Essa é a programação do nosso Hoje é o Dia. 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Bora participar então, hein, turma? Bom dia, abraço, abraço, abraço, Áurea Regina Conze na audiência com a gente. Tudo de bom, obrigado pela companhia, minha querida. Quem mais está participando aqui, ó, abração aqui para minha amiga também, a Sinara Silva ligadinha com a gente. Oi, Sinara, grande abraço para você. A Rosane tá ligadinha com a gente também, curtindo a programação. Alô, Rosane, grande abraço para você, obrigado pelo carinho. É, o Leonardo de Rio Pardo tá na audiência com a gente também. Alô, Leonardo, grande abraço para você. Bom dia, galera. Estamos na escuta da melhor da região. Partiu Cachoeira, Encruzilhada e sempre com Arauto junto. Se possível, manda um abração aí pro pessoal da LM de Santa Cruz, pro Eduardo Rodrigues, meu compadre, que considero muito. E abração pros ouvintes aí. Bora que terçou!
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2: Na região dos Vales, 17 graus.
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0: alegria, informação, Israel Rodolfo voltou com quem não voltava. Turma, se liga aí no próximo bloco, mais uma edição do nosso Arauto Toca Mais, 6 músicas sem intervalos comerciais para você apreciar sem moderação. Vem aí o show do intervalo, já já também mais uma edição do Dia a Dia Deus.
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10h14, a temperatura em Santa Cruz do Sul e região está em 17 graus. Direto do portal Arauto, os destaques em notícias. Inscrições para a Corrida da Alegria encerram amanhã. São 1.000 vagas para essa edição. A programação vai ter provas infantis de 1 e 2 quilômetros e percursos adultos de 3, 5 e 10 quilômetros, com largada a partir das 7:30 da manhã na próxima segunda-feira. A prova vai ocorrer no Autódromo Internacional de Santa Cruz do Sul. Restam mais de 200 vagas para castração de cães e gatos em Veracruz. O Castramóvel vai estar no município nos dias 14 e 15 de novembro. Todos que tiverem um animal adotado podem se cadastrar. Os tutores interessados devem realizar o cadastro do pet no Simpatinhas. Depois, a inscrição deve ser realizada presencialmente na vigilância sanitária. Câmara aprova a lei orgânica da Procuradoria-Geral de Santa Cruz. Além da autorização para a contratação de um instalador hidráulico para a Secretaria do Meio Ambiente, Saneamento e Sustentabilidade e de autoria do vereador Edson Azeredo, foi aprovado o projeto de lei que denomina Prédio Público de Coworking Cultural Duca Spal. 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

Hora de conhecer agora 6 músicas do nosso Arauto Toca Mais. Música 1, Gustavo Lima, Assunto que Dói. Música 2, João Bosco e Vinícius com Jorge Mateus Abelha. Música 3, Luan Pereira com Panda 10 segundos. Música 4, Zenete Cristiano, Amigo Taxista. Música 5, Tiaguinho, Pensamentos Intrusivos. E música 6, Diego e Vitor Hugo, Moça pra Casar. Bora lá conferir então.

0: Moça é pra casar, viu?
1: Arauto, alegria, informação, Diego e Vitor Hugo, Moça pra casar, aqui na programação do nosso Hoje é o Dia. Vamos mandar os abraços aqui pra nossa audiência. Bom dia, um ótimo dia a todos, Solange Barroso, do bairro Senai, na audiência. Bom dia, sobre o sorteio, deixa eu mandar um abração aqui pra minha amiga Patrícia. Oi, Patrícia, tudo bem? Um abraço pra você, obrigado pelo carinho, obrigado pela sintonia, tudo de bom. Já já vamos lhe dar um retorno aí sobre o seu sorteio, tá bom, minha querida? Bom dia, toca música pra nós aqui do restaurante Néter. Rubiane, Jussara, Thaís e Joyce, abração pra vocês aí, obrigado pelo carinho. O André Henrique Chorna tá na audiência com a gente também. Alô, André, grande abraço pra você, obrigado pelo carinho e sintonia. Quem mais aqui participando? Alô, Douglas, grande abraço pra você também. Douglas, tudo de bom, obrigado pela companhia. Grande abraço, garoto.
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Simone Mendes é atração confirmada do dia 10 de outubro na 41ª Oktoberfest.

0: informação, Simone Mendes, dois tristes, Simone Mendes, atração confirmadíssima, show nacional da 41ª Oktoberfest, hein, galera? Vem aí o show do intervalo, já já tem mais música pra você, siga participando, siga mandando aí o seu recado, que é sempre muito bem-vindo lá na nossa plataforma de sorteios, tem presentes pra você também, bora participar, hein?
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0: Um minuto para as 11, Arauto.
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0: voltou, alegria, informação, cantando pra gente aqui no nosso Hoje é o Dia, Felipe Rodrigo, Gosta de Rua. Turma, Arauto e os seus parceiros vão estar nas ruas distribuindo ingressos para os shows da Oktoberfest. Quem chegar primeiro leva. A gente te conta apenas a data e o horário aproximado, mas o local é só na hora, ao vivo pelo rádio. 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Agenda das primeiras ações. Nesta terça-feira, às 17 horas, tem ação com a M Tintas, para quem pediu ação no final da tarde. Prepare-se, porque quarta-feira serão quatro ações, hein? Atenção para os horários, às 9 horas da manhã com a turma da GPEL, às 11 com a turma da Visual Modas, 15 horas com a equipe da Agro Fumigações e às 17 horas com a Box Service. Então se liga aí, porque vai ter muitos ingressos para os shows nacionais da 41ª Oktoberfest. Vamos aos recados aqui, ó. Bom dia, Arauto. Helena Souza do Faxinal na escuta. Abração, tudo de bom, hein, minha querida? O Cristiano tá ligado com a gente também, participando. Alô, Cristiano, grande abraço. Abração aqui pra Cissa da Rosa, ligadinha com a gente também. Oi, Cissa. Bom dia, tudo bem? Pra Cláudia, tá na audiência com a gente. Oi, Cláudia. Deu uma crise de espirro agora, tive que fechar o microfone aqui. Abração aqui pra minha amiga Cláudia, ligadinha com a gente. Oi, Cláudia, tudo de bom pra você? Obrigado pelo carinho e sintonia. Quem mais aqui participando? Bom dia, Gessi Nunes da Silva, ligadinha com a gente também. Oi, Gessi.
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3: 11:19, Arauto.
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3: Na região dos vales, 18 graus.
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0: Cristiano, Fama de Louco.
2: Bora, Rio de Janeiro.

Martinel do Forte Atacadista, presente pra você lá na plataforma. Vem aí o show do intervalo, já já tem mais música pra você. Deixa eu mandar um abração aqui pro meu amigo Lauro Júnior, na audiência com a gente, curtindo a programação lá na portaria do Leonardo da Vinci. Grande abraço aí, meu querido, tudo de bom. Guilherme tá participando com a gente também. Alô, Guilherme, grande abraço, tudo de bom pra você. Jonathan tá ligado com a gente também. Alô, Jonathan, grande abraço, garoto.

0: 21 pro meio-dia, Arauto.
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0: Na região dos Vales, 18 graus.
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A música a seguir é de atração confirmada da 41ª Oktoberfest.

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1: Arauto, alegria, informação, João Neto e Frederico, presto pouco aqui na programação do nosso Hoje é o Dia.
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1: Quem tá faturando o kit Aliata com carvão vegetal, palmito e mel do Forte Atacadista é você, Sérgio de Andrade, ganhou. Parabéns, parabéns, parabéns, parabéns, participou e se deu bem. Valeu, turma, fechamos mais uma edição por aqui do nosso Hoje é o Dia. Na sequência, Lucas Batista e o Arauto Repórter Uniski. Eu volto daqui a pouquinho no Vai de Carona. Uma ótima terça-feira pra você.

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1: Do jeito que você sempre quis, meio-dia, 1 minuto. Hoje é terça-feira, 6 de outubro. Temperatura em Veracruz, Santa Cruz do Sul e em toda a região na casa dos 19 graus. 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No Arauto Repórter Unisque de hoje você confere. Hospital Santa Cruz implanta tecnologia de transcrição de atendimento por IA. Bruna Mols retorna ao executivo e Jefferson Redondo reassume cadeira na Câmara de Santa Cruz. Prefeitura inicia obra para a instalação de container de apoio aos motoboys em Santa Cruz. Em destaque na segurança pública, menino de 3 anos que estava desaparecido é localizado em Candelária. O Arauto Repórter Unisque está começando.

0: Meio-dia, 3 minutos. O Hospital Santa Cruz implanta tecnologia de transcrição de atendimento por IA. A ferramenta grava, consulta e gera o relato no prontuário. Detalhes com Henrique Bauer. Bom dia, Henrique.
1: Olá, muito bom dia. Eu falo diretamente das dependências do Hospital Santa Cruz, o HSC, que é o primeiro hospital da região sul do Brasil a implantar a tecnologia de transcrição de atendimentos por inteligência artificial nas emergências. Que certamente vai qualificar e otimizar ainda mais as consultas da instituição, especialmente no pronto atendimento SUS, né, o PA. Vou conversar agora neste momento com o diretor-geral do Hospital Santa Cruz, Wolf Molls. Wolf, explicar um pouquinho de fato dessa ferramenta que inclusive já está em funcionamento aqui no Hospital Santa Cruz. Muito bom dia.
2: Bom dia, agradeço a todos os ouvintes aí, né? E realmente é uma mudança de chave importante para o hospital, né, que vem construindo aí alicerces para pensar o hospital do futuro, né? Facilitando toda essa questão que hoje em dia a gente vai conversando e ele vai digitando, né? Então a gente essa relação, como a gente tem falado aqui, face to face, médico paciente.
1: Informações diretamente aqui do Hospital Santa Cruz, o HSC, que é o primeiro hospital da região sul do Brasil a implantar a tecnologia de transcrição de atendimentos por inteligência artificial. O paciente relata o seu quadro de saúde, o sistema ouve, por fim, gera o relato seguro no seu prontuário. Claro, no final do atendimento, a decisão será sempre do médico ou da equipe assistencial.
0: Muito obrigado, Henrique Bauer. 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Corsan amplia obras de saneamento e abastecimento em Santa Cruz nesta semana. Por isso, podem ocorrer falta de água nos bairros Aliança, Arroio Grande, São João e Vila Nova durante a quinta e a sexta-feira. Detalhes com Vanderlei Silva.
3: A Corsan realiza nesta semana uma série de intervenções em Santa Cruz do Sul. Os trabalhos consistem na implantação de redes de esgoto, recuperação de pavimentos, reforço da segurança operacional do sistema de água e instalação de equipamentos. As atividades incluem a continuidade da implantação de redes de esgotamento sanitário na rua 28 de outubro no centro, pelo método não destrutivo. Também haverá intervenções nas ruas Kleber dos Santos e da Pedreira no bairro Pedreira, em 7 vias do bairro Santo Inácio. A programação inclui recomposição de pavimentos em 9 ruas, continuidade da estruturação do novo poço no bairro Esmeralda, troca de rede na rua José Ode Lopes, no bairro São João, e substituição da adutora na rua São José, que já ultrapassa 72% de conclusão. Ainda na terra da Oktoberfest, haverá a instalação de válvulas redutoras de pressão prevista para quinta-feira, dia 8, na rua Eugênio Izerhardi, e na sexta-feira, 9, na rua Beno Diefenbach. Durante todo o dia, em cada intervenção, poderá haver interrupções do abastecimento nos bairros Aliança, Arroio Grande, São João e Vila Nova. A previsão é de normalização ao longo da noite.
0: 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Via Atacadista, tudo isso é economia. 19 graus é a temperatura, tempo nublado, algumas inserções de sol no centro de Santa Cruz. É hora da previsão com Rafael Cunha. Muito boa tarde, Rafael.
4: Muito boa tarde a todos que nos acompanham. A máxima hoje chega aos 23 graus, o dia é marcado pela nebulosidade e amanhã não deve ser diferente, porém a temperatura sobe bastante. Amanhã a temperatura varia entre 14 e 29 graus. Já amanhã à noite deve voltar a chover na região e a quinta-feira também será de temperatura elevada na região, temperatura variando entre 18 e 30 graus. A chuva segue pelo menos até amanhã de sábado, com acumulados que ultrapassam os 50 milímetros. Com as informações do tempo, Rafael Cunha.
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0: Meio-dia e 8, 19 graus é a temperatura. Bruna Mols retorna ao executivo e Jefferson Redondo reassume cadeira na Câmara de Santa Cruz. Por conta da campanha, eleita deputada estadual no pleito deste domingo, precisou ficar afastada do cargo. Detalhes com Pietra Franco.
6: A vereadora Bruna Mols, do Podemos, foi eleita deputada estadual nas eleições deste domingo. Com a vitória, ela deixará a Câmara de Vereadores de Santa Cruz do Sul e retornará ao Executivo Municipal, onde reassumirá o cargo de secretária de Bem-Estar Animal. Por conta da campanha, ela precisou ficar afastada do cargo que ocupava no Executivo. Com a saída de Bruna do Legislativo, Jefferson Redondo, do Republicanos, voltará a ocupar uma cadeira na Câmara de Vereadores. Ele já havia exercido o mandato recentemente e agora reassume o posto com a mudança na composição do Legislativo santacruzense. O anúncio deve ser oficializado nos próximos dias.
0: 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Tabaco e diversificação movimentam 23,2 bilhões de reais nas propriedades produtoras. Os 136 mil fumicultores da safra 2025-2026 obtiveram 5,56 bilhões de reais. Quem conta mais é Jonathan Castro.
7: Os produtores de tabaco do sul do Brasil movimentaram 23,2 bilhões de reais na safra 25-26, segundo dados da Afubra. Apesar de o tabaco continuar sendo a principal fonte de renda responsável por 55,4% dos ganhos das propriedades, a diversificação também tem um peso importante. Dos 23,2 bilhões de reais, 10,35 bilhões vieram de outras culturas, como da criação de animais e de produtos granjeiros. Isso representa 44,6% da renda total. Somente outras culturas, além do tabaco, geraram 5,56 bilhões de reais. Já a criação animal e os produtos granjeiros representam por 4,78 bilhões. Entre as principais atividades desenvolvidas nas propriedades estão as pastagens, que ocupam 17,3% da área, a soja com 16,1% e o milho com 10,5%. As propriedades produtoras de tabaco têm em média 14,71 hectares e a diversificação é incentivada pelo setor há 4 décadas.
0: Muito obrigado, Jonathan Castro, e com esse destaque encerramos o primeiro bloco do Arauto Repórter Unisque. 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Dentro de instantes você confere. Prefeitura inicia obra para a instalação de container de apoio aos motoboys em Santa Cruz. Em destaque na área da segurança pública, menino de 3 anos que estava desaparecido é localizado. Já voltamos. Meio-dia, 11 minutos. 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

0: 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Meio-dia, 17 minutos. 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Estamos de volta para o segundo bloco do Arauto Repórter Unisque. Temperatura em Veracruz, Santa Cruz do Sul e em toda a região na casa dos 20 graus. Prefeitura inicia obra para a instalação de container de apoio aos motoboys em Santa Cruz. O local vai contar com banheiro e ar-condicionado. Detalhes com Samara Santos.
1: A Prefeitura de Santa Cruz do Sul iniciou a preparação da estrutura que vai receber o primeiro ponto de apoio aos motoboys do município. O espaço faz parte do projeto Estação de Apoio ao Motoboy, lançado em maio deste ano, e vai ser instalado junto à Praça Hard Elmiro Martim, na Rua Tiradentes, área de maior circulação dos profissionais. A intervenção começa pela preparação da base que vai receber a estrutura. Conforme apurado pela reportagem da Arauto, a estrutura vai ser um container com medidas mínimas de 12 metros de comprimento, 2,3 metros de largura e 2,8 metros de altura. O local vai contar com banheiro e ar-condicionado, além de espaço destinado ao descanso, alimentação e hidratação dos trabalhadores durante os intervalos da jornada. A prefeitura estima que cerca de 800 motoboys atuem atualmente em Santa Cruz. A proposta é que, após a implantação e avaliação do funcionamento da primeira estação, o modelo possa ser levado para outros pontos da cidade. Segundo o vice-prefeito Alex Pinac, o objetivo é melhorar as condições de trabalho dos motoboys, organizar o espaço urbano, qualificar a estrutura pública de apoio e prestar atendimento eficiente às demandas desses profissionais.
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0: Meio-dia em 19, 20 graus é a temperatura, hora das informações da segurança pública. Menino de 3 anos que estava desaparecido é localizado. Detalhes com Cristiano Silva.
3: Após horas de buscas e mobilização, foi encontrado com vida na manhã de hoje um menino de 3 anos que havia desaparecido na localidade de Inferninho, no interior de Candelária, na tarde de ontem. A informação foi confirmada pelo Conselho Tutelar de Candelária. Segundo o que foi apurado, o menino foi localizado na localidade de Alto da Légua, que fica a cerca de 3 quilômetros do local em que havia desaparecido. Ele estava com a mãe na residência da família quando, minutos depois, ela percebeu que a criança havia desaparecido. A Brigada Militar e 12 integrantes dos Bombeiros Voluntários de Candelária, com apoio de populares, realizaram buscas na região, incluindo uma área de matagal e uma sanga próxima a uma residência, até que ele foi encontrado com um homem. E um grave acidente de trânsito envolvendo 2 caminhões foi registrado na tarde de ontem no quilômetro 15 da RS 400 em Picada Carnope, interior de Candelária. Segundo informações apuradas pelo Comando Rodoviário da Brigada Militar, o Volkswagen 24.250 CNC 6x2, emplacado em São Cepé, que era de uma empresa e dirigido por um homem de 23 anos com um passageiro de 54, teria perdido os freios e colidido contra um Volkswagen 31.320 CRM 6x4. Este último caminhão era da Prefeitura de Candelária, estava carregado com cascalho e era dirigido por um homem de 33 anos. Ainda conforme as informações, os dois ocupantes do Volkswagen 24-250 pularam no veículo antes da colisão e ficaram gravemente feridos. Eles foram encaminhados ao Hospital de Candelária. Os dois caminhões ficaram bastante danificados e um chegou a tombar parcialmente fora da pista. O caso foi registrado e agora vai ser averiguado pelas forças de segurança. E em outro sinistro, um GM Astra Sedan Elite capotou as margens da RSC 287 na altura do quilômetro 120 em Vale do Sol na tarde de ontem. O acidente resultou apenas em danos materiais. Conforme o relato do condutor, de 22 anos, um caminhão que trafegava à frente freou repentinamente e, ao também frear, uma das rodas do Astra teria travado, fazendo com que ele perdesse o controle da direção e saísse da pista, capotando em um barranco às margens da rodovia. O motorista não ficou ferido.
0: Muito obrigado, Cristiano Silva. Meio-dia, 22 minutos. 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Hora das informações do esporte aqui no Arauto Repórter Unisco. Retorno de Luciano Almeida. Dupla Grenal volta a campo com jogos de retomada no meio da semana e clássico já no domingo. Quem comenta o esporte é Luciano Almeida. Olá, Luciano.
4: Olá, amigos. Olá, ouvintes. Por mais que ela pareça interminável, a data FIFA sempre chega ao fim. E para angústia, apreensão e alguma dose de desespero dos seus torcedores, a dupla Grenal volta a campo com o jogo de retomada no meio de semana e o clássico já no domingo. Ambos na zona do rebaixamento e precisando fazer, por estimativa, mais da metade dos pontos que ainda estão em disputa até o fim do campeonato. Ambos, Grêmio e Inter, tiveram tempo para treinar. Os seus novos treinadores, o Renato, com o único jogo comandando o time nessa passagem, e o Eduardo Batista, por estrear ainda, puderam dar algum descanso aos seus jogadores, recuperar um ou outro machucado, recondicionar o elenco e preparar o time para esta volta e para os últimos 10 jogos que podem assegurar a permanência na elite ou então encaminhar um indesejável rebaixamento. O Grêmio vai a Belém enfrentar o Remo e precisa vencer. Na pior das hipóteses, pontuar. Para essa partida, o técnico Renato Portaluppi terá problemas. Os laterais Diego Caíto e Marlon sequer viajam. O João Pedro e o Caio Paulista devem jogar no lugar deles. Na zaga, a ideia é de um zagueiro mais experiente, possivelmente o Kahneman, ao lado do Wallace. Um trio de volantes, o Danilo Barbosa, o Nardone e o Vidiassante. E o trio de frente. A aposta deve ser numa alta capacidade de marcação e ataque em transição. Talvez a presença de um meia fosse recomendável, mas a essa altura, seja como for, o que vale mesmo é pontuar. No Inter, o que se diz é que o técnico Eduardo Batista não abrirá a mão do seu esquema preferido. Três zagueiros, dois volantes alinhados e passadores, laterais que cheguem à frente e um centroavante ao lado de um segundo atacante. E se de fato for assim, pode até dar certo, porque um grupo de jogadores com uma nova orientação, um novo posicionamento e respirando novos ares pode funcionar melhor. Mas esse time do Inter, sempre que tentou propor jogo, jogar adiantado e tomar iniciativa, foi mal. Vazou defensivamente e se atrapalhou. É difícil saber o que indica que, a partir de agora, pode ser diferente. Até a próxima.
0: Próxima, Luciano Almeida, obrigado pelas informações. Com o esporte, encerramos esta edição do Arauto Repórter Unisque. 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O Arauto Repórter Unisque volta amanhã ao meio-dia.
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0: Vai de Carona, começa com Gustavo Lima e a Bala Alojada.

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0: terça-feira.
1: Que sonho.
2: Ah, hoje é terça-feira, senhoras e senhores. Muito boa tarde pra você, começando mais uma edição do nosso Vai de Carona. Falta muito pra sexta-feira, Samara Santos. Muito boa tarde pra você.
1: Falta 4 dias. Tô contando certo? Ah. Não, dá pra diminuir, falta vai. Falta quarta, quinta e a sexta, falta 3 daí. Vai. É. Mas se contar hoje, faltam 4. Boa tarde, Alisson, pra você e pra todo mundo que acompanha a partir de agora o Vai de Carona. Que seja uma baita terça-feira pra todo mundo. Nublado, gente. Cadê o sol que não aparece? Tá friozinho ainda também. A temperatura tá na casa dos 20 graus. Agradável, sim, mas tem que puxar aquele casaco que vai ser pra.
2: Hoje é um dia que você não pode incomodar o seu chefe.
1: Por quê?
2: É porque se ele, né, te xingar, se a mijada for grande, não, não tem sol pra secar.
1: É, então tá.
2: Então já sabe, né?
1: Não é momento de se comportar, até porque você vai querer uma folga pra ir pro Oktober.
2: Exatamente.
1: Então é bom...
2: Quinta-feira começar.
1: Seguir aí as regras bem direitinho.
2: A festa da alegria. Turma, pra você que tá em casa, pra você que tá no seu trabalho, pra você que tá nos levando de carona, no seu carro, no busão, no caminhão. Boa tarde pra você. Samara Santos, o que nós teremos lá na nossa plataforma de sorteios para presentear a nossa audiência?
1: Bora para os presentes, então. 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
2: Não adianta chorar depois.
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2: Que maravilha, senhoras e senhores. Agora que você já sabe quais são os presentes que você vai concorrer lá na plataforma de sorteios, agora a gente vai para a dinâmica do programa. Samara Santos, eu quero saber se você pratica alguma atividade física.
1: Falar mal dos outros conta?
2: Não, exercitar somente a língua não
1: vale.
2: É caracterizado como exercício.
1: Tá, levantamento de copo também não.
2: Também não, nem levantamento de garfo. Eu quero saber se você é sedentária.
1: Eu sou.
2: Ou se você pratica alguma atividade física.
1: Tendo em vista que eu não pratico nenhum esporte regularmente,
2: você
1: sim,
2: é sedentária.
1: Eu sou sedentária.
2: Muito bem. No programa de hoje, nós queremos saber exatamente se você pratica alguma atividade física regularmente. No mínimo uma vez por semana, tem que ser.
1: Tá.
2: Ou se você está sedentário.
1: Sim.
2: E eu faço um gancho amanhã, o último dia para você fazer a sua inscrição para a Corrida da Alegria.
1: Boa.
2: Arauto e Sesc no dia 12 de outubro, semana que vem. Segunda-feira que vem é a Corrida da Alegria. Então até amanhã você tem a oportunidade de fazer a sua inscrição para fazer parte da Corrida da Alegria e se exercitar.
1: Vale o lembrete que segunda é feriado, né, minha gente? Então,
2: isso.
1: Por isso, na segunda-feira.
2: Segunda é o dia mundial de começar uma
1: de fazer os planos de recomeçar, né?
2: É, de fazer uma dieta também, sabe? Você come igual
1: uma
2: jiboia no final de semana e na segunda-feira você vai começar a dieta.
1: Quando
2: aproveita
1: troca.
2: Aproveita que você vai prometer de começar a dieta na segunda-feira, já
1: efetiva.
2: Dá uma corrida logo de manhã cedo.
1: Pois bem, a gente troca a estação também, já fica pensando, né? Vem o verão,
2: isso.
1: O corpo mais exposto, enfim. O
2: pneuzinho começa a ir pra fora da blusinha.
1: Aí já começa a pensar duas vezes sobre isso. Você é sedentário, Alisson?
2: Eu era.
1: Você era?
2: Eu era.
1: Justifique
2: agora...
1: sua resposta.
2: Não, é que agora eu tô meio que obrigado, né?
1: Você é fitness agora.
2: É, senão a gente apanha da professora, né? Então agora a gente tá educado.
1: Tá bom.
2: A gente tá educado.
1: Passou por uma reeducação além da alimentar.
2: Exatamente.
1: Tá,
2: senão a porrada pega, né? Os puxão de orelha aí.
1: Ah,
2: Samara,
1: entendi.
2: Santos, então a nossa audiência vai responder no programa de hoje. Se você pratica alguma atividade física regularmente ou se você se encontra sedentário nesse exato momento. Conta pra gente aí. Boa tarde, 23 minutos pra uma. Samara, você percebeu, né?
1: Tá feia
2: a
1: coisa, né?
2: Começou outubro ainda.
1: Você tava tomando chopp de manhã, eu vi.
2: É, a garganta já tá se entregando. Nem começou.

0: Informação, tá aí cantando pra gente na programação Brilha Som com o Negão Louco Apaixonado, aqui na programação do nosso Vai de Carona. Turma, se liga aí, ó. 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
0: Agenda para as primeiras ações.
1: Olha o spoiler.
0: Nesta terça-feira, hoje, às 5 horas da tarde, vai ter ação com a turma da M Tintas. Pra quem pediu aí que fosse no finalzinho da tarde,
1: agora tem.
0: Então, ó, se liga aí, em torno de 5 horas da tarde, vai ter ação.
1: Posso antecipar que amanhã vão ser 4 ações?
0: 4?
1: Sim, preparem-se.
0: Você tá de brincadeira.
1: 4 ações. Atenção para os horários, tá? 9 da manhã com a turma da GPEL. Ainda de manhã, às 11, com a turma da Visual Modas. Aí vamos pro turno da tarde. Tem umas 3 horas com a equipe da Agrofumigações. E às 5 da tarde amanhã tem uma com a Box Service. Então amanhã vão ser 4 ações em um único dia. E hoje, reforçando, tem uma às 5 da tarde com a galera da M Tintas.
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1: Uou!
0: Quem é que tá participando aí, Samara, respondendo se é sedentário ou se pratica atividade física regularmente?
1: Você tem um palpite, Alisson? O que que você acha que tá vencendo?
0: Eu acho que o pessoal é fitness. O pessoal tá fazendo atividade física, sim.
1: Todo mundo ativo. A Eva disse que ela participa do projeto da Unisc, Uniama, e atualmente ela faz biopedança, que é maravilhoso. Então, ativa.
0: O que,
1: tá?
0: Que ela faz?
1: Biodança, perdão.
0: Biodança.
1: Eu falei errado. Biodança, que biodança, ela mandou. Que também é conhecido como biodanza. São aqueles grupos integrativos, entendeu? É isso que ela faz. Então ela é ativa. Eva, um beijo, ótima tarde por aí. Boa tarde, eu caminho todos os dias. Saio daqui da escola a pé, mais ou menos uns 45 minutos de caminhada regularmente, faz a Sandra Spies. Então vale, tá? Ela sai do trabalho e faz sua caminhada todos os dias por em torno de 45 minutos.
0: Tá valendo, não... hein?
1: É, imagina, 45 minutos caminhando todos os dias.
0: Você caminha quantos minutos, Samara Santos?
1: Poucos. Não sei precisar, Ti. Vamos para mais mensagens. Olha o chima maravilhoso que a Dai mandou pra gente. Já no clima de Oktoberfest, tá? Botou um chope em cima do chimarrão. Ela disse que corre regularmente, 2 vezes na semana tem musculação por lá, ó. Então tá ativa a Dai. Aliás, a Dai é um exemplo, né? Ela é muito ativa. Quem acompanha ela nas redes sociais tem uma noção, assim, do quanto ela tá sempre nas corridas, sempre nos eventos. É muito legal. Um grande beijo e bom mate por aí. Depois é chope.
0: Fui no aniversário da doutora Michelle Chabá.
1: Achei chique. Acompanhei.
0: Encontrei a Dailene e a irmã dela.
1: A Tamires.
0: A Tamires. Tocando terror nas danças coreografadas.
1: Ah, é?
0: As meninas são terror nas danças.
1: São tipo tiktokers, assim?
0: Aham. São tudo dançarina. É tudo tiktokers. Sabem dançar todas as coreografias.
1: Pois bem, vamos lá. Mais mensagens. A Manuela Agnes mandou pra gente que ela tá sedentária, tá? Mesmo na adolescência ainda, disse ela. Tá com o sedentarismo pegando.
0: Tá jogando no time da Samara Santos.
1: Tá jogando
0: então.
1: No meu time. Ou seja, a gente é as últimas a ser escolhidas na hora de formar o time. Lembra na escola?
0: Lembro.
1: Na educação física, que colocava a galera toda na frente, assim. Daí tinham dois... Dá pra chamar capitões, né? Tipo, os meninos que definiam os times. Um de um lado, outro do outro. E aí eles ficavam chamando. Ah, agora pode vir o Alisson. Agora pode vir o Felipe. Agora pode vir não sei
0: Sobrou
1: quem.
0: Sobrou Samara. Não, fica pra ti. Sobra... Fica com a mais. Pode ficar. Fica pra ti.
1: Sobrava pra quem era pior no jogo. Mas vamos lá. Podia ter que. Tinha que ser depois das 5h10. Eu trabalho até lá, ó. Tá falando sobre a ação aqui. Mas, Patrícia, dá tempo, tá? Às vezes dá tempo.
0: Não dá, não. Vou ser sincero. Não dá tempo.
1: Dá tempo, sabe por quê? Deixa eu fazer.
0: Se sair o flash às 5h no rádio, você chegar às 5h10, você.
1: Mas às vezes. Posso justificar?
0: Não pega nem a marca.
1: Se eu trabalho na Arauto. Ó, o exemplo. Se eu trabalho na Arauto e eu saio às 5h10. Não.
0: Sai 10 pra 5.
1: Não, calma, gente. Se eu trabalho na Arauto e a Arauto fica diante do pórtico da October e a ação é no October, saindo 5h10 dá tempo. Só tem que ser perto. Aí vai depender da coincidência, Patrícia. De tipo.
0: Patrícia, esquece que ela disse que não dá tempo, não adianta. O pessoal é rápido, entendeu? Você vai chegar atrasada.
1: Não.
0: Sai 10 minutos pra 5.
1: Tá,
0: sai,
1: então vamos falar da vida fitness dela, pode ser?
0: Vai.
1: Ela disse que joga beach tênis 2 vezes na semana. Então tá valendo, ó. Tá nativa. Deixa eu mandar um grande abraço pra turma aí em Pantano Grande. Andar a cavalo vale? Acho que vale, né? Laçar também vale. Então ele tá praticando exercício físico, Luciano Simon. Luciano, grande abraço, obrigada pela audiência. Direto de Pantano Grande, vida ativa dele é andar a cavalo
0: só
1: e laçar.
0: Só vale se você pratica hipismo.
1: Hipismo?
0: É, hipismo.
1: Senão não vale.
0: Senão não vale. Senão não é,
1: mas
0: não
1: o olho tem que ter
0: prática,
1: força.
0: Não é a prática esportiva.
1: Tem que ter força no braço pra laçar.
0: Ciclista. E o pessoal que anda nas motinhas elétricas.
1: Ah, não.
0: Entendeu?
1: Daí não.
0: Não é a mesma coisa. As bicicletas elétricas não é a mesma coisa.
1: Pronto, olha aí, Luciano. O Alisson desclassificou. Agora
0: não,
1: a gente vai ter que te colocar no meu time.
0: O hipismo.
1: Tá bom.
0: Aí é atividade física. Senão não vale.
1: Ah, que chato.
0: Aí tá
1: você.
0: Só passeando. Tá só fazendo o cavalo cansar.
1: Bora, 995-70-2200. WhatsApp da Arauto para você interagir e participar com a gente.
0: Show do intervalo, já já estamos de volta.

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0: Eduardo Costa, imagina eu aqui na programação do nosso Vai de Carona.
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0: Hora de falarmos de futebol, Samara Santos, num oferecimento de TL Auto Center. 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Agora, as informações do imortal tricolor, o Grêmio de Samara Santos, que vive um drama como sempre.
2: Não, a gente não vem trazer só desfalques, a gente vem trazer retornos também, porque o Grêmio vai ter mais um, tá? Vila Sante volta para a partida contra o Remo. O volante paraguaio é aguardado em Belém, onde está a delegação gaúcha, às 10:30 da noite. Segundo o clube, o jogador volta dos Estados Unidos em um avião fretado em parceria com o Palmeiras. O tricolor desembolsou um valor para que o voo realizasse uma parada na capital paraense. Vila Sante serviu a seleção do Paraguai na data FIFA e participou de um jogo treino ontem contra o New York Red Bulls. Ele começou entre os titulares e foi substituído na virada para o segundo tempo. O jogo treino foi confirmado de última hora pela Federação Paraguaia de Futebol e atrasou o retorno do jogador ao Brasil. E embora deva ficar à disposição, Vila Sante vai ser reavaliado. A comissão técnica gremista quer entender qual o nível de desgaste do volante após os jogos e viagens. A delegação do Grêmio desembarcou em Belém ontem. Remo e Grêmio se enfrentam amanhã, às 7:30 da noite, no Mangueirão, no Pará. O jogo é válido pela 29ª rodada do Brasileirão.
0: Estas as informações do nosso time, o seu time, né?
2: Do nosso, vocês ouviram, né?
0: Um negócio de garganta aqui, Samara Santos. As informações do time delas.
2: É só porque
0: Samara
2: hoje
0: Santos.
2: Você veio de azul, aí você acha que pode ser do nosso clubinho, né?
0: Detalhe, isso aqui é um azul marinho, tá bom?
2: Ah, tá aqui, bom. Ó, você viu como é a camisa nova do Grêmio,
0: aqui,
2: né?
0: Símbolozinho da Nike.
2: É,
0: que
2: agora
0: a Nike,
2: é New
0: Balance. A Nike não patrocina o Grêmio.
2: Não,
0: entendeu?
2: É verdade.
0: Esse aqui é azul marinho da Nike.
2: Tá.
0: Não venha diminuir a minha camisa, por favor.
2: Sai, olha.

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0: Naruto Panda, eu te seguro. Depois de uns shows na Oktoberfest. O cara vira romântico, né? O cara vira romântico, ó.
1: Ele precisa, às vezes, de uma romântica, né? Pra segurar ali.
0: Samara Santos, conte pra gente quem é que tá participando aí. Nós queremos saber se você é sedentário ou se você pratica alguma atividade regularmente. O mínimo é uma vez por semana, Samara Santos.
1: Tá bom, vamos para
0: se
1: as
0: não
1: mensagens.
0: É sedentário.
1: Ah, é?
0: É sedentarismo
1: não é meu time.
0: Puro daí.
1: Tá bom, a Regina Machado de Pantano Grande diz que ela faz alguns tipos de exercícios pelo menos duas vezes na semana. Ela tem uma mini academia em casa, mas segundo ela mesma, ela disse que ela é preguiçosa. E aí prefere fazer alguns exercícios com elásticos, tá? Com um elástico, mas ela é ativa, tá? Às vezes não, nem sempre na musculação, mas vai, né? Nem que seja com um elástico, ela faz alguma coisa. Ah, boa tarde aqui, ó, dizendo que faz caminhada, academia e alongamento, porque quer cuidar do físico, tá? Não quer ficar muito gorda, disse a Iracema. Aí ela falou com essas palavras, exatamente. Quer ficar em forma. Não sou muito fitness, só sou chique quando tem essa companhia. Olha aqui, Alisson, a Fabi Petri, eu encontrei com ela no sábado, na despedida de solteira da Kelly, que vai casar mês que vem.
0: Você foi numa despedida de solteira, Samara
1: Sim,
0: Santos.
1: Eu fui, eu tava.
0: Eu não acredito.
1: E eu encontrei com a Fabi, uma querida, maravilhosa. A Fabi literalmente me viu crescer. Não que eu tenha crescido. Mas,
0: que
1: vocês, né,
0: aprontaram na despedida de solteiro?
1: Bem simples, a gente está
0: bem
1: em
0: simples.
1: Rio Pardo e fizemos uma carreata de despedida. Aí você imagina.
0: Carreata.
1: Tinha uma caminhoneta lá, a gente achou que era.
0: Só mulheres nessa despedida, Samara?
1: Só
0: Santos?
1: Mulheres. A gente não chamou os meninos.
0: Os dançarinos.
1: Não, os Google Boys. Podia, né? Mas aí Matheus Machado não ia deixar eu ir. Entendeu? Mas a gente queria, né, Fábio?
0: Samara.
1: Tô brincando, amor.
0: Vou ter que ter uma conversa com o Matheus Machado. Vou perguntar.
1: Não, fomos bem comportadas. Tá bom? Fica tranquilo, mas foi muito legal.
0: Queria, né?
1: Ah, fala a verdade, vocês fazem a despedida dos homens. Vocês não querem umas meninas lá?
0: É lógico.
1: Ah, tá bom.
0: É só cerveja.
1: É o talento do homem. Mentir pra gente na cara dura.
0: É só cerveja, cachaça e mentira.
1: Pronto, tá bom, Alisson, vou acreditar em você, tá?
0: A pergunta do programa é: você já participou de uma despedida? A pergunta do programa é: você pratica alguma atividade física ou você está no clubinho do sedentarismo? Conta pra gente.
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3: Na região dos Vales, 21 graus.
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0: Minuto, Porta da Serra, com corpo e alma. Vamos falar de futebol. Torcida organizada. 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Antes das informações do Internacional, deixa eu mandar um abração aqui pro Heitor, que tá no carro com a mamãe, a Michelle Chabat. Estão ainda nos levando de carona. Grande abraço, Heitor, papai, mamãe, humano. Tudo de bom pra vocês aí, tá bom, Heitor? E o Vitor, que figurinhas. Vamos agora falar do Internacional. O Inter vai ter 3 candidatos à presidência para triênio 2027-2029. José Amarante com a chapa Movimento Sou Inter, Leonardo Aquino com a chapa Sangue Colorado e o Roberto Melo com a chapa Inter Grande. Primeiro turno vai ser realizado no Conselho Deliberativo em 9 de novembro. Caso nenhum dos candidatos alcance 85% da preferência do Parlamento Colorado, os sócios em dia vão ter a oportunidade de definir a eleição. O segundo turno está previsto para 12 de dezembro, 10 dias após o término do Brasileirão, com participação dos associados. A eleição vai definir o novo conselho de gestão, formado pelo presidente de 4 vices, além de renovação de 150 cadeiras do conselho deliberativo. O sucessor de Alessandro Barcelos vai comandar o clube no triênio 2027-2029. Estas as informações do Internacional, Samara Santos, o melhor time do sul do mundo.
1: Só pra vocês.
0: Se acha?
1: Aham. Uhum.

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Eita, Samara Santos, é apaixonado por essa canção, né, Samara? Você gosta demais. É

0: Boa tarde. A caminho do trabalho em Vera City e pra não dizer que eu sou completamente sedentária, faço caminhada com meu marido aos domingos. Ele, diferente de mim, vai à academia todos os dias. Agora, Lilian, é ou não sedentária? Ela vai sempre aos domingos.
1: Ela vai todo domingo?
0: Todo domingo.
1: Então é regularmente. No mínimo uma vez por semana. Domingo, tá valendo.
0: Então tá, olha aí, ó. Te tirou do sedentarismo,
1: Lilian. Mas quantos minutos ela faz de caminhada? Tem que ser no mínimo 40 minutos.
0: Ah, mas o maridão deve caminhar mais ou menos por aí, tá? Eles devem fazer caminhada juntos. Não deve ser muito curta.
1: Por que você acha que o marido caminha?
0: Mais, porque ele treina todo dia. Porte físico.
1: Ele tá treinadinho.
0: Não, imagino, deduzo por isso.
1: Tá bom.
0: Serviu? Justifiquei?
1: Justificou.
0: Obrigada. Vamos lá, vida que segue. Boa tarde.
1: Não concordo.
0: Não. Quando você vai caminhar, você caminha quanto tempo? Ninguém caminha 10, 20 minutos só.
1: Ah, tem que caminhar uma hora, né? Pra fazer efeito.
0: Não, tudo bem, mas 40 minutos tá útil. Quem diz assim, ah, vou fazer uma caminhada de exercício. Caminha em média 40 minutos, uma hora. Tá bom.
1: Bota no chat GPT ali, chat, pra valer a pena uma caminhada, quanto tempo tem que ser?
0: Ah, e saindo de casa e se mexendo tá bom, Alisson, não começa. Boa tarde, fazendo umas entregas e escutando o Ar Alto, recebemos até uma foto maravilhosa da Shirley Silva. Ela disse...
1: Que falta de opção.
0: Que começou há uns 4 meses, fazer provas de vez em quando, tá? Uhum. Fazer corridas, fazer provas e foi inspirada na Dai e no Lucival, que são um casal completamente ativo, né? Disse também que às vezes se arrisca num pilates, numas caminhadas. O importante é se movimentar. É isso aí, Shirley. Muito bem, ó. Faz 4 meses que ela mudou de vida. Desde caminhada até pilates, até fazer umas corridas, umas provas de vez em quando. Com certeza ela já está orgulhosa dessa Shirley de hoje.
1: O Lucival, além de atleta, é pé de valsa. Dança bandinha.
0: Ah, é?
1: É, dançador de bandinha. É atleta e dançarino. Dançador de bandinha.
0: Muito bem. Eu faço musculação 3 vezes por semana ao meio-dia e nos outros 2 dias eu faço funcional no mesmo horário. Tá bem, ó, se movimentando regularmente todos os dias, a Tatiane. Tatiane Beatriz, um beijo pra você. Obrigada pela audiência. Sagradamente, no intervalo dela, é um treininho, tá? Muito bem. A Luciane Kern, a Lu Kern também diz que vai à academia 4 vezes por semana. Tá bem a Lu, hein? Tá na ativa. 4 vezes por semana.
1: Olha o projeto verão aí.
0: Tá em dia lá, tá? Arrasou, Lu. Tá treinando por mim e por ti. Muito bem. Aí me agrada, tá? Manda só uns músculos pra cá também, de vez em quando.
1: Vem aí o show de intervalo. No próximo bloco tem mais música pra você.
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2: 15 para as duas, Arauto. 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
2: Na região dos vales, 20 graus.
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0: Carol, tu, alegria, informação, Henrique e Juliano, liberdade provisória, aqui na programação do nosso Vai de Carona.
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0: Muito bem, senhoras e senhores. É hora de sabermos quem tá se dando bem. Samara Santos, conte tudo, não esconda nada.
3: Quem saiu com um par de almoços do bar do Raul foi ele. Alô, Adelmo, estou bem.
0: Ganhou! Parabéns, parabéns, parabéns, parabéns. Participou e se deu bem. Muito bem, Samara Santos. É hora de darmos tchau. Até amanhã, Samara.
3: Até amanhã, Alisson. Tá olhando sua caminhonete estacionada ali? Achei chique, tá? Vai mandar pra lavar?
0: Tá um pouquinho suja, né? Só porque eu tô meio pelado hoje, tô sem dinheiro, senão ia mandar lavar.
3: E humilde.
0: Você sabe que caminhonete grande assim é um pouquinho mais caro pra lavar, né?
3: Ah, é?
0: É uns R$200 esse tamanho aí. Na sequência, Eduardo Gressi, o Clube da Arauto.
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0: 12:02, Arauto.
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0: sou Eduardo Glass e tô chegando pra te acompanhar nessa tarde bacana da nossa terça-feira. Terça-feira, dia 6. 6 de outubro de 2026. Como é que você está? Tudo bem? Tudo legal? Tá só pelo October? É, tá chegando, meus amigos. Tá chegando a nossa festa da alegria. Ah, a turma tá só pelo chopp gelado aí da Oktoberfest. Pra dançar muito, fazer a festa também com a gente no palco Arauto, no Centro Cervejeiro, dentro do Parque da Oktoberfest. Vai ser uma edição incrível, com certeza. E onde quer que você esteja, o nosso muito obrigado pela sua audiência, pela sua companhia. Vamos juntos então até às 5, né? Com muita música boa, do sertanejo, aquele pagodinho. Pra você que gosta aí do pop rock, aquele sucesso das antigas pra você relembrar. Daqui a pouco tem o quadro, vale a pena ouvir de novo. Também na tarde, Arauto Toca Mais. Com 6 músicas em sequência, sem intervalos aí na faixa das 3 horas. Música, informação e prêmios para você também. Falando em presentes, plataforma de sorteios. 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Beleza? 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
0: E agora, a nossa pergunta da tarde. Atenção, atenção. 995-7022-00, responda. Qual foi a primeira capital do Brasil? Qual que foi a primeira capital do Brasil? Será que foi Brasília mesmo? Salvador, Rio de Janeiro, São Paulo, quem sabe? Qual foi a primeira capital do Brasil? Pra você que não sabe, vai na internet, procura no Google. O que vale é a sua participação. Manda pro WhatsApp 995-7022-00. Quero ver o teu recado. A tua mensagem na tarde aqui do clube. Combinado? Pode ser? Bora então, meus amigos, para começar muito bem com Danilo e Davi. Eu não sou terapia. Boa terça-feira para você, ótima tarde, tarde produtiva ao som aqui da 95.7.

0: Arauto, alegria e informação. Lua Santana e o abalo emocional pra fechar nossa primeira sequência da tarde aqui do clube. É o Clube da Arauto. Já bombando aqui o nosso WhatsApp, repleto de mensagens, participações desta audiência incrível aqui da tarde. E lembrando, gente, Arauto e os seus parceiros, nós estamos nas ruas distribuindo ingressos para os shows da Oktoberfest. Quem chegar primeiro leva. A gente te conta apenas a data e o horário aproximado, viu? O local que nós vamos estar, a gente só fala na hora, ao vivo pelo rádio. Então fica ligado em 95.7 e quando a nossa unidade móvel chamar, preste atenção e corra. Agenda aí das nossas próximas ações. Ainda hoje, logo mais às 5 horas, daqui a pouco aí à tardinha, tem ação com a turma da AM Tintas. Para quem pediu ação no final da tarde, estamos aí atendendo a pedidos da audiência. E prepare-se porque amanhã, quarta-feira, serão 4 ações ao longo do dia. Atenção para os horários. Amanhã de manhã às 9, com a equipe da GPEL. 11 horas, com a equipe da Visual Modas. Às 3 horas da tarde, com a equipe da Agrofumigações. E amanhã, às 5 horas da tarde, com a Box Service. Anotou? 9, 11, 3 e 5 da tarde. Em algum ponto da cidade, vamos estar aguardando a nossa audiência. Os primeiros ouvintes que vão estar chegando faturam ingressos aí para curtir de pertinho os shows nacionais da nossa 41ª Oktoberfest, que começa agora quinta-feira. Certo? Ligado na 95.7 para que você não perca nenhum detalhe, nenhuma informação importante e se deslocar até o ponto em que a nossa unidade móvel vai estar. Fica a dica, hein? Boa sorte pra você. Eu vou pro intervalo, daqui a pouco tem mais música boa.
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0: Você vai curtir essa aqui, ó. Murilo Huff.

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2: 2h27, Arauto.
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2: Na região dos vales, 21 graus.
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0: 28 para as 3, agora tem Murilo Rufi, deixa eu.

0: presta atenção nessa história.
1: Amor, tô indo no banheiro, olha meu celular aqui.
0: Foi o que ela falou pra mim quando ela levantou da mesa.
1: Amiga, vamos lá comigo, deixar os dois bebendo aí.
0: Eita, trem com soro.

sucesso com ele, Gustavo Lima, Retrovisor, tocando na tarde aqui do clube. 19 minutos para as 3 e agora começa a nossa viagem, meus amigos. Momento bacana aqui das tardes, que é o Vale a Pena Ouvir de Novo. 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Boas vendas. Vale a Pena, onde um clássico das décadas passadas vai tocar novamente na programação Arauto. Melhor dos anos 70, 80, 90, comecinho dos anos 2000, pra você relembrar de músicas que você ouvia no rádio, nas festas que você ia. Músicas aí, muitas vezes, tema de filme, de novela, nos discos que você guarda até hoje com muito carinho, na sua coleção de fitas, CDs. Agora, obviamente, tá tudo no digital, né? Muito mais prático. Antigamente, não se tinha todo esse acesso tão facilitado.

0: ouvir de novo. Hoje, pra você curtir Rock 7, dá volume porque tá começando.
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0: Arauto Alegria Informação. Rock 7 tocando aqui na edição de hoje do Vale a Pena Ouvir de Novo, clássicos da música, de volta na programação Arauto. É bom esse momento, né? Sempre muito bom recordar sucessos da música. Aí no rádio a emoção também é diferente. Muito bem, meus amigos, entregue então o Vale a Pena desta terça-feira. Todas as tardes aqui no clube, você acompanha o Vale a Pena Ouvir de Novo. Muito bem, vamos lá, 995-7022-00. Tua participação, teu recado, hoje a pergunta. É a nossa charadinha, a pergunta da tarde, a dinâmica do programa. Qual foi a primeira capital do Brasil? Alisson Fernandes, qual foi a primeira capital do Brasil? Tá entrando aqui no estúdio. Não vem me olhando com essa cara. Não sabe, né? Que barbaridade, cara. Eu quero ver se a nossa audiência sabe. Hã? Não, claro, já foi. Não é Rio de Janeiro. Começa com S. Vamos ver, 995-7022-00 pra você participar, pra você mandar o seu recado. Acertou agora? Agora tá ligado. É isso aí, essa é a capital. Vamos ver, vai um abraço aqui, um recado pra turma de Santana da Boa Vista. Certa resposta, mensagem que chegou aqui da Denir Rosa dos Santos. Tudo bem por aí, Denir? Obrigado pelo carinho, pela audiência. E certíssima resposta aqui também. A Camila. Valeu, Camila. Obrigado pelo carinho. Final telefone 0354. Obrigado pela participação. Tá curtindo a tarde aqui da 95.7. Vai um abraço aqui pro Dico, o Renato e o Marcelo. O Dico mandou a foto do rádio aqui bombando na Arauto, hein? Aí fica bonito, aí sim. Valeu, gurizada. Um abração pra vocês aí. E tamo junto. Obrigado pela audiência. Quem mais? Não é Rio de Janeiro, gente. A turma tá arriscando aqui. Rio de Janeiro já foi, mas não foi a primeira. Qual foi a primeira capital do Brasil? A primeira de todas. Ó, vou passar algumas dicas aqui. Opção de Brasília, Salvador, Rio de Janeiro ou São Paulo. Já adianto que não é Rio de Janeiro. Tem vários ouvintes aqui mandando resposta Rio de Janeiro, mas não é. Quem também mandou a participação aqui foi o Flávio. Valeu, meu amigo. Claro que sim. Vou mandar o link aqui pra você. 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Eu vou pro intervalo, já já de volta com mais sucesso. 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
3: Na região dos Vales, 20 graus.
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Simone Mendes é atração confirmada do dia 10 de outubro na 41ª Oktoberfest. Hey!

alegria e informação. Tá aí o sucesso delas, Simone Mendes e a Saudade Proibida. Showzaço da nossa Oktoberfest, hein? Tem gente que tá contando os dias pra chegada dela. Simone Mendes aqui pra Santa Cruz, pra nossa festa da alegria. Muito bem, meus amigos, fechando aqui a nossa primeira hora. Primeira hora do Clube da Arauto, que tá bombando, por sinal.

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3:17, a temperatura em Santa Cruz e região é em 20 graus. Direto do portal Arautos, destaques em notícias. Rodrigo Rabuschi confirma desejo de concorrer a prefeito de Santa Cruz. Com a marca de 26.712 votos, que o consagrou como candidato a deputado estadual mais votado em seu município, o vereador confirmou a vontade de concorrer à prefeitura. Rabuschi ressaltou que a decisão agora vai ser construída através de diálogo, mas encara uma eventual candidatura como motivo de orgulho. Vereadores de Veracruz sugerem selo oficial, empresa tradicional, patrimônio do município. A destinação é destinada a empresas com no mínimo 25 anos de atividade contínua e relevância para a comunidade. A proposta agora segue para análise do prefeito Gilson Becker. E restam mais de 200 vagas para castração de cães e gatos em Veracruz. O castramóvel vai estar no município nos dias 14 e 15 de novembro. Todos que tiverem um animal adotado podem se cadastrar. Os tutores interessados devem realizar o cadastro do pet no Sindi Patinhas. Depois, a inscrição deve ser realizada de forma presencial na Vigilância Sanitária. 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
1: Vamos lá, segunda edição do Dia do Arauto Toca Mais, na música 1, Matheus e Cauã, Me Ama Mesmo. Música 2, tem Gustavo Lima com Luiz Fonsi, Vagabundo. Já na música 3, você vai curtir Lucas Luco com Wesley Safadão, Posto 24 Horas. Música 4, tem Hugo e Guilherme, Vazou na Braquiara. Música 5, Menos é Mais, Coração Partido. E na música de número 6, tem Zé Neto e Cristiano, Plano C.
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junto, alegria e informação. Zé Neto Cristiano, Plano C, fechando aqui a edição da tarde do Arauto Toca Mais. Seis músicas em sequência, sem intervalos, com três edições ao dia. Isso você só encontra na Arauto, viu? Tem mais uma edição ainda hoje, logo mais à noite, às 8 horas, dentro aí do Bom de Baile. De manhã, na faixa das 10, de tarde aqui no clube e à noite no Bom de Baile. 22 minutos para as 4. Tá passando rápido essa nossa tarde, hein? O tempo tá voando, minha gente. Intensa movimentação aqui em frente à rádio. 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Manda teu recado, manda teu alô. 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Hoje à tarde, então, às 5 horas, no final aqui do programa, eu vou sortear esse presentão. Pode ser seu, viu? Boa sorte pra quem já garantiu sua participação por lá. E o teu recado chegando por aqui no 995-70-2200. Vamos ver quem tá comigo por aqui. Um abraço pra turma de Rio Pardo. Alô, Rio Pardo! Certa resposta aqui, viu? É a Vitória, né? Valeu, Vitória. Obrigado pelo carinho de vocês. Vitória, vou mandar o link da plataforma de sorteios para você concorrer aqui aos presentes, tá bom? Qualquer dúvida é só perguntar, só fazer o seu cadastro, colocar os seus dados pessoais e depois selecionar a promoção que você quer concorrer, tá bom? Meu amigo Valmor do Taxi Dog, boa tarde, meu amigo, ótima tarde para essa turminha da Arauto. Certa resposta aqui, Valmor, tudo legal? E aí, vamos fazer festa no outubro, Valmor? Palco Arauto, né? A gente se vê por lá. Olha, já confirmou aqui. Fechou todas. Presença garantida no Palco Arauto. Aqui também a participação que chega. 995-70-2200. O recado aqui do Adelmo. Adelmo, estou bem. Tudo bem por aí, Adelmo? Valeu, tudo de bom pra você. A Yara Silveira.

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4: Daqui a pouco você vai curtir Henrique e Juliano, Arranhão.

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0: Na região dos vales, 20 graus.
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0: Nossa, bebi, liguei. Fechando mais uma sequência aqui do clube. 3:03, essa nossa tarde aqui tá incrível. WhatsApp bombando, plataforma de sorteios com vários presentes pra você. Vai lá, manda tua mensagem por aqui no 9957-022-00. E tem a nossa pergunta da tarde, viu? Qual foi a primeira capital do Brasil? Você tem a resposta? Será que foi Brasília? Salvador, Rio de Janeiro, São Paulo? Qual foi a primeira? Manda a resposta aí pro nosso WhatsApp. Daqui a pouco, mais participações da audiência aqui da Arauto.
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0: Já tem Jorge Mateus.

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1: Na região dos vales, 20 graus.
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Agora tem Jorge Mateus, Cantada Boba.

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0: alegria e informação, Maria Cecília e Rodolfo. Os dias vão fechando mais uma sequência, mais um bloco e também a segunda hora do clube. É o nosso Clube da Arauto, essa nossa tarde bacana da terça-feira. Rádio bombando na 95.7, né? Coisa boa ter a sua companhia por aqui. Já, já, depois do intervalo, tem mais sucesso. Não sai daí, não.
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0: Você vai curtir Maiara e Maraíza. Já te namoro.

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0: 4:19, agora tem Maiara e Maraíza, Já Te Namoro.

0: Arauto, alegria e informação. Tá aí o sucesso com Cleito e Romário. Ô, Morena! Fechando mais uma sequência aqui do clube. 5:29, e Arauto e os seus parceiros, nós estamos aí nas ruas distribuindo ingressos para os shows nacionais aí da nossa festa da alegria, né? Os shows da Oktober. E quem chegar primeiro leva. A gente te conta apenas a data e o horário aproximado. O local é na hora, ao vivo pelo rádio. Então você fica ligado na 95.7 e quando a nossa unidade móvel chamar, preste atenção e corra. Gente, daqui a pouco eu vou fechar aqui o clube, vou sair do programa, já vou pegar a unidade móvel da rádio e ir a algum ponto da cidade, porque dentro de instantes, daqui a pouco, a partir das 5, tem ação com a AM Tintas. Para quem pediu ação no final da tarde, estamos aí atendendo os pedidos à audiência. Então, dentro de instantes, já, a partir das 5 horas, nós vamos estar saindo da rádio e indo para algum ponto da cidade para distribuir ingressos. E amanhã vai ser bonito. Amanhã vai estar agitado o negócio. Prepare-se, porque amanhã, quarta-feira, serão 4 ações. 2 de manhã e 2 de tarde. Atenção para os horários. Amanhã de manhã às 9, com a equipe da GPEL. Às 11, com a equipe da Visual Modas. Amanhã de tarde, com a equipe da Agrofumigações. E amanhã tardinha, às 5 também, com a Box Service. Beleza? Já vai te programando. Amanhã, então, às 9, às 11, às 3 e às 5 da tarde. E o local, você aguarda na rádio. Você fica ligado para não perder nenhuma informação. O ponto exato em que vamos estar com a nossa unidade móvel, beleza? 995-70-2200, vou pro intervalo. Enquanto isso, você vai participando. Combinado? Já, tem Luan Santana.
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1: Na região dos vales, 20 graus.
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0: É o nosso Clube da Arauto. Agora tem Luan Santana, clone.

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uma torre de cerveja. Presentão, sabe de quem? Do Mundo Animal. Já tá participando? Ó, dedinho cruzado. Momento de redobrar a torcida. Pra quem não garantiu ainda a sua participação, seja rápido, viu? Corre!

0: Tem sorteio rolando.
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0: Essa Arauto é demais, minha gente.
3: Eu não encontrei defeito.
0: Kleber e Cauã, mil adjetivos.

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2: Na região dos vales, 20 graus.
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0: Muito bem, vamos lá. Tá na hora de dar presente. Eu tenho aqui a torre de cerveja. Torre de cerveja Amstel. 2 litros, presentão do mundo animal pra você. Alô, Janice. Janice Abling. Janice Abling. Eu espero estar certo aqui na pronúncia do teu nome, viu, Janice? Mas foi você a ganhadora. Parabéns. Faturando aqui o presentão do Mundo Animal. Você vai visitar o Mundo Animal já com uma torre de cerveja garantida. Feito, gente, tô indo nessa. Eu volto daqui a pouco. Galvan, daqui a pouco eu tô de volta pra informar onde que a nossa unidade móvel vai estar, hein? Tô saindo agora com a equipe da M Tintas. Nós vamos para um ponto de Santa Cruz pra distribuir ingressos para os shows da Oktober, tá bom? Já já tô de volta. Feito, gente, amanhã tem mais Clube da Arauto. Vem chegando o Dalvan pra comandar agora o Mundo Sertão. O Mundo Sertão e o bom de baile, né? É isso aí. É tudo clima de Oktoberfest agora.
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0: Daqui a pouco tem Matheus e Cauã com Lauana Prado.
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2: 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Bom de

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estamos iniciando a partir de agora mais uma atração da sua Arauto. Isso, bom final de tarde para você. Seguimos por aqui, 5:11, 5:11. Tarde desta terça-feira, hoje 6 de outubro. Já estamos após o Clube da Arauto com o Eduardo. Sou Dalvan Barros. Vem junto comigo aí até às 7 com o nosso Monte Sertão para você. Muita música, aquele final de tarde que a gente adora, aquele encontro legal, sabe? É você saindo do seu trabalho, tá em casa, quem sabe, acompanhando o Arauto, levando a gente de carona. Então, aquele jeito que a gente adora, com música boa, muita informação, também os destaques e notícias, a previsão do tempo, a sua participação, recado, aquele feedback também, tô esperando aí, o nosso WhatsApp tá liberado. 995-70-2200. Bora participar então, tá bom? Mensagem de áudio tá valendo, pode pedir música, enfim, participa. Não fica de fora da nossa programação Monte Sertão pra você, iniciando agora. Um ótimo final de tarde pra você, né? Essa terça-feira, acompanhando Arauto. Obrigado pelo carinho. Já quero aqui atualizar a temperatura, o F5, né? Isso, em Santa Cruz, em Veracruz, em toda a região do Vale dos Vales, de 20 graus. Desse jeito é o clima final de tarde desta terça-feira. 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Turma, a nossa unidade móvel já está nas ruas. É, fica esperto aí, tem ingresso rolando, tem ingresso. Vamos lá trazer a primeira, Admita, Matheus e Cauã com

5:18, 5:18, tá aí a atração confirmada da Oktoberfest, Henrique e Juliano de Garrafa Pior. Mundo Sertão com música, sucesso e muita informação, os destaques em notícias. 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Aulas gratuitas de capoeira começam nesta sexta-feira em Santa Cruz. São 30 vagas para pessoas com mais de 7 anos. As atividades serão às sextas-feiras, das 16 às 17 horas, no Conorque Cultural, na Rua Tiradentes. Mais informações pelo WhatsApp 998091845.

0: Arauto Alegria, informação, Gustavo Lima, bala alojada. É você acompanhando muita música, informação, os destaques em notícias.
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0: Maravilha, agora vamos então com esse showzaço. É, tem ingresso para o show da Oktoberfest com os nossos parceiros AM Tintas. O Eduardo Glesser está em algum ponto aqui de Santa Cruz acompanhando então essa movimentação e traz então pra gente aí mais um ingresso. É isso, Eduardo, boa tarde.
2: Galvan, tô de volta na programação da Arauto. Como prometido, ação no final da tarde, um dos pedidos da nossa audiência. Final da tarde, estamos nas ruas, nossa unidade móvel já muito bem posicionada em um ponto muito conhecido da cidade, da região. Eu tô aqui com o Giovanni da AM Tintas, temos ingressos em mãos. E atenção, os primeiros ouvintes que chegarem aqui dizendo a senha, importante, hein? Tem que falar a senha para retirar o ingresso. Eu tenho ingresso pro The Dogs com a Shiba, showzaço do dia 18, show internacional, Vox Club, show do dia 21 de outubro e ainda Alexandre Pires. Atenção, ouvinte Arauto, chega aqui, já vem fazendo festa, vem buzinando, fazendo a festa junto com a gente, porque o clima é de outubro e vai exigir alegria, movimentação intensa aqui no nosso ponto. Giovanni, boa tarde, e vamos convidar a galera pra vir retirar os ingressos aqui, né?
3: Vamos lá, boa tarde pra audiência, boa tarde especial aí pros nossos amigos pintores, nossos parceiros do dia a dia, e vamos lá, vamos participar dessa ação, e eu posso falar a senha? Posso falar a senha?
2: Tô curioso pra saber.
3: Vamos lá, presta atenção na senha, pessoal.
2: Atenção.
3: Lux Color.
2: Lux Color. Repetindo.
3: A senha é Lux Color.
2: Muito bem, gente. E o ponto, nós estamos aqui no Lago Dourado. Na entrada do Lago Dourado, na 409. Vem retirar os ingressos, vem fazendo festa, buzinando. E daqui a pouco, a turma já vai chegar aqui, fazer a festa com a gente, retirar os ingressos e também os kits aqui da AM Tintas, né, Giovanni?
3: Perfeito, exatamente, isso aí.
2: Fechou todas, Alvan, tá valendo. Aguardando a nossa audiência por aqui, vem pra cá.
0: Maravilha, tá então, Eduardo Glesser e a turma, né, o Giovanni, a AM Tintas. É a senha Lux Color. Olha então aí, as margens da 409, Lago Dourado, pra você então, ingressos tá valendo também, então, a turma da AM Tintas, né? Quem chegar primeiro, leva. Que baita, hein? Que baita dica pra você. Vamos lá, vamos de intervalo, volte já com mais sucesso.
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0: Vamos lá, depois do intervalo, depois dessa ação aí bacana de ingressos da Outubro, tem mais música chegando, já já. Zeneto e Cristiano, quase todo dia.
1: Mas a pouco, mas
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3: Na região dos vales, 20 graus.
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4: Maravilha, estamos de volta. 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
0: Vamos lá, demais, moda boa chegando, 28 minutos faltando para 6, quase todo dia, Zé Neto e Cristiano.

22 minutos faltando para 6, 22 para 6. Um bom final de tarde para você. Por aqui o Mundo Sertão com muita música. Ouvimos aí o Marcos e Belucci, além claro do sucesso, muita informação, os destaques em notícias. 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A ANEEL definiu bandeira verde para o mês. A decisão foi favorecida pelo aumento das chuvas e pela a melhora dos reservatórios. Mesmo sem a taxa extra, a orientação é evitar desperdício de energia em casa.

0: Arauto, alegria, informação. Aí, Bruno e Marrone, Vidro Fumê. Mais um clássico, hein? É sucesso, com certeza você ouve aqui na Arauto, seu final de tarde. Aquele jeito que a gente adora, hein? Com música, informação, já já também. Já já tem aí as. Atualizando, né? Atualizando a previsão do tempo, claro, daqui a pouquinho já já, né? Hoje um dia nublado, temos aí possibilidade de chuva, daqui a pouquinho a gente atualiza tudo pra você, já já. Vamos lá, dando sequência por aqui, trazendo um recado, o Fernando Oliveira tá com a gente. Fala, meu garoto, tudo certo? Participa sempre, né? E aí, já tá por casa ou ainda não, hein? Ah, já tá em casa aqui, ó, tá certo, né? Mandou pra gente aquela foto, preparando já o chimarrão, final de tarde, que maravilha. Obrigado pela audiência, tá bom? Bom descanso pra você, bairro Arroio Grande tá participando. E mais por aqui o Jorge Luiz Ferreira. Boa tarde pra você, meu garoto. Bom final de tarde já, né? Isso, quase noite aí desta terça. Obrigado pela sua audiência também, tá acompanhando a Arauto, ainda não saiu do seu trabalho, né? Tá aí ainda, né? Mais alguns minutos, já vai finalizar o expediente. Tá bom então, daqui a pouquinho já tá saindo, valeu queridão. Abraço aí, tá bom? É, bom finalzinho de trabalho pra você e depois bom descanso. É, né? Então tá certo, valeu. Vamos de intervalo, volte já já, turma. Você vai ficar com a chamada aí completa. 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
4: Vamos lá, depois do intervalo, tem mais sucesso.

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2: 10 para 6, Arauto.
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0: 6:02, 6:02, tá aí o som das bandas, Portal da Serra, Corpo e Alma. Música e informação para você, o seu final de tarde, Mundo Sertão. 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A programação será realizada na Oktober House durante os 14 dias da festa. O espaço fica junto ao pórtico principal e terá apresentações de bandas típicas e grupos folclóricos. A programação é viabilizada pela Lei Rouanet e pela Lei Estadual de Incentivo à Cultura.
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0: Arauto, alegria, informação, fechando muito bem a nossa primeira horinha. Bom final de tarde pra você, por aqui o nosso Mundo Sertão, já com chuva, né? É, temos, a gente tem chuva nesse momento aqui na região central de Santa Cruz. Vamos lá, 6:07, eu volto já já daqui a pouquinho, tem muita música, mais informações também pra você acompanhar e ainda a previsão do tempo, é já já.
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0: Já já tem. Vamos lá, daqui a pouco tem mais sucesso.

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0: 6:13, 6:13, bom final de tarde pra você. Chegaram mais música, Hugo e Guilherme Flash.

0: 6:18, 6:18, Rogério Magrão e o Coração Pirou, tá na hora de mais informações, os destaques em notícias. 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Temperatura de 19 graus. E bets começam a sair do ar nesta terça-feira em todo o país. A medida proíbe apostas esportivas e jogos online no Brasil. Quem tem dinheiro nessas plataformas terá os valores devolvidos pelos bancos entre os dias 9 e 14 de outubro. Cerca de 1,7 bilhão de reais devem ser devolvidos.
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0: Informação, que maravilha, tudo vem do campo, Chiquito e Bordoneio, fechando muito bem mais uma sequência. Daqui a pouquinho tem o nosso intervalo, você vai acompanhar aí a promoção chamada, né? A chamada Outubro do Jardim Renovado. Você dá aquele talento no seu jardim, na sua casa aí, que tal, hein? Bom demais, hein? É, com certeza, pra chegada aí, né, do verão, a primavera tá aí, verão já também tá aí, né? Então tá, e aquele jardim bonito demais, com certeza faz toda a diferença. Olá, boa tarde, boa tardinha tá aqui, boa tardinha, valeu, quase noite, pois então, né? Quase noite, um ótimo entardecer pra toda essa equipe da Arauto. Melhor rádio do Vale do Rio Pardo. Olha que bacana a programação, muito show. É o Valmor. Ô, Valmor, tudo certo, querido? Na sintonia, hein? Obrigado pela sua audiência, né? Já também finalizando o expediente, é isso? Valmor Pereira. Então tá bom, bom descanso pra você, tá bom, querido? Obrigado pelo carinho aí. Vamos lá, quem mais por aqui tá conosco? Ah, tem mensagem de áudio aqui também. Já. Daqui a pouquinho já faço o registro. Quem mais tá conosco por aqui? A Gessi Nunes da Silva também tá acompanhando a Arauto. Valeu, Gessi. Bom final de tarde pra você, querida. Obrigado pela sua audiência. Agora sim, intervalo, volto já.
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0: Vamos lá, depois do intervalo chega mais música boa. Murilo Huff, Saudade Estranha.
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0: Na região dos vales, 19 graus.
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0: 22 minutos, voltando pra 7, 22 pra 7. Tá aí o San Marino, a página virou.
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0: Maravilha, tudo preparado por aqui também, quero, né, me atualizar da previsão do tempo, já já o Rafa traz pra gente. 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Agora sim, vamos lá, Rafinha. Traz pra gente as informações da previsão do tempo. Boa noite.
3: Muito boa noite a todos que nos acompanham. A máxima hoje na região chegou aos 23 graus e a nebulosidade esteve presente. Isso deve se manter amanhã, porém amanhã a temperatura sobe e chega próxima dos 30 graus ao longo do dia. A mínima fica em 14. Na quinta-feira deve chover, chuva que já deve começar amanhã à noite. Na quinta, a temperatura fica igualmente elevada, variando entre 18 e 30 graus. Com as informações do tempo, Rafael Cunha.
0: Legal, obrigado, Rafa. Trouxe pra gente então a previsão do tempo.

0: montando a estrutura, os estantes, enfim, né? Tá legal demais essa movimentação. E o Panda, atração confirmada, né? Assim também como Henrique e Juliano, enfim, né? Tem muitas atrações, Simone Mendes também, Ícaro e Gilmar, já aí no primeiro final de semana da Festa da Alegria. E por falar nisso, quero trazer para você agora mais agenda, né, de ingressos para os shows da October. Hoje já teve aí com a turma da M Tintas, no final da tarde foi um sucesso e não para por aí, tá bom? 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E quem chegar primeiro leva. Não é sorteio, tá bom? Quem chegar primeiro leva. A gente te conta apenas a data e o horário aproximado. É, mas o local somente na hora, tá bom? Ao vivo aqui pelo rádio, na frequência 95.7. Fica com teu ouvidinho coladinho aí na frequência, tá bom? No seu rádio, certo? Enquanto a unidade móvel chamar, preste atenção e corra. Agenda então aí das ações para você. Nesta quarta-feira serão 4 ações. Olha aí, amanhã, atenção para os horários: às 9 horas com a turma da GPEL, depois aí às 11 da manhã com a turma da Visual Modas, à tarde às 15 horas com a equipe da Agrofumigações e às 17 horas, né? A tardinha a Box Service. Tá bom? Então, portanto, são 4 amanhã então, tá certo? Agenda das as ações para os ingressos nacionais da Oktoberfest, os shows, né? Amanhã às 9 horas então com a turma da GPEL, às 11 com a turma da Visual Modas, às 15 horas à tarde a equipe da Agrofumigações e depois às 17 com a Box Service. Então, agenda para amanhã na quarta-feira. Intervalo, volte já.
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0: Vamos lá, depois do intervalo tem sucesso. Imagina eu, Eduardo Costa, é na sequência.

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3: Na região dos Vales, 19 graus.
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0: Vamos lá, 9 minutos, faltando para 7. Imagina eu, Eduardo Costa.

0: aí, ouvimos Aviãozinho Indústria Musical.
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0: Vamos lá trazer agora para você os presentes do nosso programa de hoje. Vamos aqui para o Rodízio de Pizza, Restaurante da Gruta. A Janine de Fátima Melli. Parabéns, Janine. Agora ingresso, né? Labaca Show Clube, sexta-feira, Regis Ismael, mais a banda da casa. Liane Karine Reimann, parabéns, Liane. E para fechar, um fardo aqui, né? De Heilig, que maravilha, hein? Para já brindar aí a Oktoberfest. Então tá certo. Quem tá faturando? A Luana Fanny Sever. Parabéns, Severo, perdão. Luana Fanny Severo. Muito bem, agora sim, tudo certo. Ponto Sertão retorna amanhã às 5 da tarde e eu tô voltando. Eu já já. Já já tô de volta com um bom de baile pra você, não sai daí.

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2: Vamos lá, depois do intervalo, tem mais som das bandas pra você. Chegando 12B São Francisco.

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3: 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Maravilha, estamos chegando, mais uma atração para você, da sua Arauto. Cadê meus aplausos? Cadê? Tá aqui. Pronto, tudo certo. E aí, minha querida audiência, tudo bem com você? Quanto tempo? Então tá, vamos lá, seguimos por aqui. Mais uma atração da sua Arauto para você a partir de agora. 7h09, 7h09, essa é a vibe da noite aqui da sua Arauto, hein? Que maravilha, hoje é terça-feira, dia 6 de outubro, isso, 6 de outubro, já essa semana inicia também a festa da alegria, tudo tá sendo preparado por aqui, hein? A equipe aí tá, né? A todo vapor aí, preparando o centro cervejeiro, palco Arauto, outras atrações também, assim como a arena de shows, os estantes, enfim, né? Tá demais aí, a toda a equipe aí da turma, né? Tá preparando para deixar tudo perfeito para você desfrutar, usufruir dessa festa que tá chegando aí agora nesta semana. Dito isso, a gente começa com o nosso bom de baile após o Mundo Sertão. Seguimos por aqui, quero já atualizar a temperatura. Hoje já nublou, né? O dia todo nublado, depois aí a tardinha choveu e agora parou, né? Temperatura de 19 graus. É desse jeito, só nublado. Esse é o clima da noite de hoje. 995-70-2200 para você participar, mandar recado pra gente interagir, tá certo? Vamos lá, tô esperando aí a sua participação, inclusive a mensagem de áudio. Antes da música, quero trazer aqui o presente. Tem presente, sempre tem, né? Aquele clássico presentão do Dog Center. Além disso, outubro do Jardim Renovado. Aquele talento no seu jardim, hein? É, tá chegando aí. Incrível que pareça, mas novembro, ó, batendo na porta. E o que quer dizer com isso? Tá chegando aí as festas de final de ano, é, tem que se preparar. E o jardim, né, daquele talento realmente faz a diferença aí nas comemorações. Para você receber os amigos, a família, para você comemorar, né, celebrar a vida. E além disso, também tem aí a cerveja Heineken, um fardo, que maravilha, né? Você tem que participar lá também na nossa plataforma de sorteios. Vamos lá, 7:10, chegando aí em São Francisco, 12:30. Boa noite para você.

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Panda é atração confirmada do dia 11 de outubro, na 41ª Oktoberfest.

0: Panda, Corpo Nu.
1: Legal, hein?
0: Domingão, domingão, você pode curtir esse som e entre outros sucessos do Panda, tá chegando aí. Maravilha, né? Já no primeiro final de semana da festa, tem aí Ícaro e Gilmar na sexta-feira, depois tem Simone Mendes no sábado. E pra fechar o primeiro fim de aí tem o Panda, domingão. Legal, hein? Só showzaço já começando na sexta. Que maravilha. Claro, né? Abrindo os trabalhos da festa da alegria na quinta-feira. Muito bem, seguimos por aqui. Tô cheio de participações, hein? Que espetáculo. Noite maravilhosa. Obrigado pela audiência. Deixa eu já trazer aqui pra dar tempo de a gente trazer todas, né? Ah, tem mensagem de áudio aqui também. Poxa vida. Tá corrido, vamos lá. Olá, olá, boa noite, Dalvana, escuta o Valmor Pereira, né? Deixa eu ver se é ele aqui. Ele mesmo. Valmor Pereira tá acompanhando o Arauto. Valeu, querido. Um ótimo final de tarde pra você. Obrigado pela sua audiência, tá bom? Olá, bom final de tarde, Dalvan. Isso aqui foi mais cedo um pouquinho, né? Deixa eu já atualizar aqui essa participação. Toca aí Calcinha de Renda. O Jair, também a Marcele Fischer, estamos ligados no Arauto. Feito, o Panda, né? Junto com o Panda e o Gustavo Lima. Legal, então, obrigado pelo carinho, tá bom? O Jair, também a esposa, a Marcele, acompanhando o Arauto. Daqui a pouquinho tem mais sucesso do Panda, já já. Vamos de intervalo? Isso, volto na sequência. Você vai acompanhar, então, aí. A gente continua falando da Oktoberfest agora, Centro Cervejeiro Palco Arauto. As atrações, então, para, né, esse primeiro já final de semana. Acompanha aí.
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0: Vamos lá, depois do intervalo, mais sucesso do Portal da Serra. Seu Polícia.

0: 7:27, Arauto.
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0: Na região dos vales, 19 graus.

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6: Maravilha, estamos de volta. 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

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Vamos lá, seu Polícia, Portal da Serra, 27 para as 8. Polícia.

0: Olá, boa noite. Não estou conseguindo participar do sorteio. Deixa eu ver aqui. Mandou um print. Ah, muito bem. Deixa eu ver aqui. Tá certo. Ó, já te auxilio aqui no WhatsApp, tá bom? Já te auxilio. Leonardo Conzen tá participando. Valeu, garoto. Fica esperto aí, a gente já conversa, tá bom? Vou te ajudar aí. Ah, olá, boa noite, Arauto. Deixa eu ver aqui, já no mate, acompanhando a melhor rádio, um bom programa. Obrigado, obrigado. Olha aí a participação da Suzana Freitas. Ô, Suzana! Boa, querida, um bom mate pra você, tá bom? Obrigado pela sua participação, toda a família aí. A Gessi Nunes da Silva também acompanhando a gente. Ô, Gessi, boa noite pra você, querida. Ah, tem mensagem de áudio aqui, depois eu já trago, né? Deixa eu ver isso aqui. É, não, pera, depois. Vamos lá, agora sim trazer aqui. Agenda de ações para os ingressos dos shows da Oktoberfest, gente. Tá demais, né? Tá sendo muito bom essa movimentação. Arauto e seus parceiros estão nas ruas distribuindo ingressos para os shows da Oktoberfest. É isso mesmo que você ouviu, distribuindo ingressos. Quem chegar primeiro leva, gente. Não é sorteio, tá bom? Isso, não fica bravo, não. É, não fica bravo com a gente aqui, tá bom? Quem chegar primeiro leva. É, exatamente. Você tá ouvindo aí, corre e participa então dos ingressos, tá bom? Ó, a gente te conta apenas a data e o horário aproximado, mas o local somente na hora, ao vivo pelo rádio. Então fica com teu ouvido aí em 95.7 e quando a unidade móvel chamar, preste atenção e corra. Correto? Então tá certo, hein? Atenção aí para a agenda para esta quarta-feira, amanhã. São quatro ações. Atenção para os horários, hein? Às 9 horas da manhã com a turma da GPEL. Repetindo, às 9 da manhã com a turma da GPEL tem a primeira. A segunda ação às 11 horas da manhã também, finalzinho da manhã, com a turma da Visual Modas. Essa turma é bacana demais, hein? Ficando em grande estilo aí para os shows da Oktoberfest Visual Modas. Depois é às 15 horas, já na tarde, tem com a equipe da Agrofumigações. Isso. E depois, para fechar, no finalzinho da tarde, para você que pediu aí, às 17 horas, com a Box Service, tá bom? Quatro, então, ações para amanhã. Agenda, então, desta quarta-feira para os ingressos para os shows nacionais da 41ª Oktoberfest.
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0: Isso, depois do intervalo tá chegando. Todo mundo convidado, hein? Rogério Magrão e banda, já já.
2: Todo mundo convidado, pra minha despedida de casado.
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0: 13 para as 8, Arauto.
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Vamos lá, 8 minutos faltando para as 8, 8 para as 8, despedida de casado, Rogério Magrão.

0: Arauto Alegria, informação, direitos iguais. Simone Mendes, fechando muito bem a nossa primeira hora. Eu volto já já na segunda parte, hein? Segunda horinha tá chegando, tem Toca Mais, tem 6 músicas em sequência. Noite maravilhosa desta terça-feira. Você acompanhando a sua 95.7, o nosso bom de baile. Volte já já.
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0: Vamos lá, depois tem. É uma loucura. Já já, grupo Festerei com Cleiton Borges.

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Vamos lá então, 8:10, 8:10. Gente, já trago mais participações, hein? É, tem uma mensagem de áudio aqui também. Daqui a pouquinho eu já trago pra turma aí, né? Isso, que maravilha. A turma tá mandando recado pra gente. Ah, olha só, já vejo por aqui também que tem aniversário hoje. Que bacana, já trago então, já faço o registro. Vamos lá, atualizando aqui a temperatura, aquele F5, 18 graus em céu nublado. Esse é o clima da noite desta terça-feira. Vamos lá, aí na música 1 tem Apartamento 104, Grupo Festerê com Cleito Borges. Na música 2, Irmão da Lua, Amigo das Estrelas, Zezé de Camargo. Na música 3, Fala, Nosso Balanço. Na 4, Postinho de Gasolina, João Gustavo e Murilo com Grelo. Na música 5, tem Alcoolizadamente, Porto do Som com Nave Som. E pra fechar, tem aí na música 6, Foi Mal Deus, Hugo e Guilherme.

0: Arauto, alegria, informação, tá aí, ouvimos, foi Mal Deus, Hugo e Guilherme cantando pra gente, fechando mais uma sequência, o nosso bom de baile desta terça-feira. Tem uma mensagem de áudio aqui, deixa eu trazer, mas antes fazer o registro aqui. Boa noite, amigo Dalvan, abençoada noite pra você, que Deus te abençoe sempre, com muita saúde e paz. Legal, obrigado, isso aí, é desse jeito que a gente quer, né? Precisa também. Saúde, paz, né? Pra gente poder realizar aí os objetivos, né? Não é mesmo? Desse jeito, Maria, do bairro Arroio Grande. Abraço, querido. Outro pra você, queridona. Maria Elaine tá participando. A Mercedes Wagner por aqui também. Boa noite, Mercedes. Obrigado pela sua audiência, o carinho de sempre, né? Acompanhando o Arauto. Vamos lá de mensagem de áudio. Boa noite.
1: Daniel de Pantano Grande.
0: Oi, Dani.
1: Tô com a música pra mim. Do Rico e Juliano, eu tô aqui na escuta. Eu quero aparecer pra todos os ouvintes de Rio Pardo.
0: Tá. Fechou, beleza. Tá tudo certo, obrigado pela audiência. Tá bom, Daniel? Henrique e Juliano me pediu, né? Inclusive a atração confirmada da Oktoberfest, ô Daniel. E aí, vai aparecer por aí? Então tá, ó, aparece lá no Centro Cervejeiro também, tá bom? Palco Arauto pra gente se ver lá, beleza? Então tá certo. Abraço pra você e toda a família aí, tá bom? Legal, tem mais aqui. Boa noite, amigo. Gostaria de pedir música Jardineiro pra prima Jane Silva, que está de aniversário. Falar pra ela que temos só pela festa. Ah, eu também. Eu também só tô pela festa da Jane. Aonde que vai ser o horário, local, né? E quando? Oi, Jane, obrigado pela audiência aí, feliz aniversário pra você, tudo de bom. Hoje sempre homenagem, né? Da família, dos amigos, e a nossa homenagem pra você também, tá certo? A festa é por sua conta, homenagem também da Fátima Rosane. Maravilha, depois pode enviar pra gente aqui no WhatsApp o local, a hora certinho pra gente comparecer, tá bom? Maravilha, vamos lá, gente, trazer mais participações aqui. Olá, boa noite, Arauto, acompanhando sempre a programação. A Simone Pires, do bairro Arroio Grande, toca aí Henrique e Juliano, olha aí, mais uma pedida. Volta na música 1, beleza, foi apartamento 104, né? Música 1, do Grupo Festerê. Valeu, então, a Simone Pires também na audiência. Já já trago mais participações. Intervalo, volto na sequência.
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0: Depois tem. Baque pesado, destaque nacional.

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1: 23 para as 9, Arauto.
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Vamos lá, baque pesado, destaque nacional, 22 para as 9.

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Arauto, alegria e informação. Tá aí, Banda Estúdio com Volney Bianchini, Beira da Estrada. É sucesso, é o nosso bom de baile pra você desta terça-feira. Maravilha, ótima noite pra você, que noite fantástica, hein? Você acompanhando Arauto. Muito sucesso, sertanejo, som das bandas. Desse jeito a gente finaliza o dia, né? Sempre na boa companhia da música, do som da Arauto. Olá, boa noite, programação maravilhosa, o Sidney Peiter. Ô, Sidney, tudo certo? Bairro Avenida, aqui em Santa Cruz do Sul, tá na audiência. Valeu, queridão, obrigado pelo carinho, né? Tá na audiência. Valeu, viu? Deixa eu curtir a mensagem aqui, gostei. Recado do Sidney, valeu, valeu. Boa noite, Dalvan, sou a Jane Silva de Entre Rios. Obrigado pela mensagem da prima Fátima e de você, meu amigo. Ah, tô pensando onde vai ser a festa, daí aviso vocês. Então tá, hein? Tá combinado. Ó, ô Jane, tá combinado, hein? Eu vou guardar essa mensagem aqui. Ah, não. Vou guardar. Valeu, querida. Obrigado pela sua participação mais uma vez aí. Parabéns, felicidades, tudo de bom, tá bom? Um abraço, parabéns. Legal, hein? Que legal essa conexão, né? A proximidade, essa é a palavra que define, a proximidade com a audiência, eu daqui, vocês daí, a gente, né? Transmite essa alegria, é bom demais, é bom demais. Vamos lá, tem mais recados aqui, ó. Ah, muito bem, ela mandou aqui foto, deixa eu ver, que bacana, gostei, né? Olha aí, já na janta, que maravilha. Vou curtir a foto aqui da Jane Silva, apreciando aí, né? Uma boa noite com a família. Meu prato preferido. Tô vendo aqui, hein? Meu também, viu? Eu gosto bastante aí. Deixa eu ver aqui, batata frita, né? O que mais aqui? Aquele arrozinho. Maravilha. Muito bom, né? Deixa eu ver. É vinho aqui, ou querida? É vinho? Vinho também cai muito bem, né? A Laminuta colocou aqui pra mim. Ah!

0: muito bem. A Laminuta com certeza é fantástico, sempre cai muito bem. Boa noite, Dalvan, curtindo Arauto. Deixa eu ver aqui, costurando, uma ótima noite para todos. Ah, tá trabalhando ainda, olha aí, ó. Na costura, no trabalho e ouvindo Arauto. Então tá certo. Quem mandou aqui foi a Delci Carvalho. Delci, abraço aí, bom trabalho pra você, tá bom? Continua na lida aí. Então tá certo. Intervalo, volto já já.
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0: Depois do intervalo tem Brilha Som com Rainha, Travesseiro Encharcado, já já.

0: 10 para as 9, Arauto.
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0: Na região dos Vales, 19 graus.
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0: Alegria, informação, tá aí fechando muito bem. Toda mulher é de Brito e Samuel. Música linda, hein? Fechando então em grande estilo o nosso programa de hoje. Com um presente também.
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0: 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Vamos lá então, presente do Dog Center saindo agora. Tem aqui já a ganhadora. Isso, a Luana. Luana Pereira, parabéns, Lu. Tá estando bem, hein? Que bacana. Começando aí, né? A semana com o presente da Arauto. Bom demais. Vem aí a Voz do Brasil, retorna amanhã no Bom de Baile às 7, antes um pouquinho às 5 horas, no Mundo Sertão. Até amanhã.
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